0: bebida.
1: Que a gente consiga, pelo menos, fazer com que as pessoas tenham consciência sobre o que é a atividade das apostas, que ela não é se divertir, mas sabendo os riscos que são decorrentes de quem pode começar essa atividade. Né?
0: O prazo para as empresas se adequarem às novas regras é 17 de julho. Quem descumprir pode ser multado em até 20% do faturamento da operadora, ter as atividades suspensas por até 180 dias e ter a autorização de funcionamento cassada em casos de reincidência grave. Reportagem Graziele Bezerra.
2: Veículos que poluem menos. Para colocar essa ideia em prática, começaram hoje os testes para adicionar mais biocombustível ao diesel, sem que isso traga prejuízo ao motor.
3: Uma comitiva do governo federal acompanhou o início dessa nova fase.
4: O biodiesel é um combustível renovável que desde 2004 vem sendo misturado ao diesel no país. E para cumprir a lei que prevê a diminuição da dependência do petróleo, o Ministério de Minas e Energia está coordenando estudos em parceria com instituições de pesquisa. Um deles é o aumento do biocombustível ao diesel, que hoje está em 15%. E nesta segunda-feira começou o Programa Nacional de Testes do Biodiesel no Instituto Mauá de Tecnologia, em São Caetano do Sul, no estado de São Paulo. De acordo com o ministro de Minas e Energia, Alexandre Silveira, essa é uma fase essencial para a mudança obrigatória nas porcentagens dos combustíveis prevista na lei.
5: Nós não podemos avançar sem que esses testes sejam feitos.
4: A lei do combustível do futuro prevê o aumento de biodiesel e etanol, produzidos a partir de matéria-prima renovável, como cana-de-açúcar, milho, soja, mamona, entre outros. O etanol e o biodiesel colaboram para a diversificação da matriz energética e redução das emissões de gases do efeito estufa. Para isso, uma rede nacional de pesquisa mobiliza 30 milhões de reais em 3 anos, unindo ministérios, a agência reguladora e 18 laboratórios. O presidente da Associação Brasileira de Engenharia Automotiva, Marcos Vinícius Aguiar, destacou a capacidade brasileira de produzir combustíveis limpos.
6: Aqui nós estamos participando junto com o governo, junto com o setor privado, montadoras, fornecedores, produtores de biocombustíveis, para fazer uma série de testes para que as misturas sejam validadas. O Brasil está indo para a hibridização, veículos híbridos, sejam a combustão interna de passageiros a etanol, sejam pesados de biodiesel.
4: O Centro de Pesquisas do Instituto Mauá de Tecnologia comprovou a viabilidade técnica do E30, que usa 30% de etanol anidro na gasolina atualmente comercializada no Brasil. Agora, o objetivo é testar a adição de até 25% de biodiesel no diesel. A lei ainda prevê o uso de combustível sustentável também na aviação. Reportagem Luciana Colares de Holanda.
2: O Brasil agora é o 6º país do mundo a desenvolver a tecnologia para a fabricação de turbinas.
3: E a turbina brasileira é capaz de gerar energia elétrica funcionando principalmente com o etanol, um combustível limpo e sustentável.
2: Além de fornecer energia, a turbina poderá ser usada também em sistemas de defesa.
7: O Instituto de Aeronáutica e Espaço apresentou a integrantes do governo federal a primeira unidade de geração de energia elétrica movida a etanol com turbina a gás, totalmente desenvolvida no país. A unidade é capaz de gerar 1 megawatt de potência, energia suficiente para abastecer aproximadamente 3.600 residências. Como destacou o ministro de Minas e Energia, Alexandre Silveira, a turbina pode ajudar a levar energia elétrica de fontes renováveis a regiões remotas do país.
5: Nós temos 196 unidades isoladas na Amazônia. E isso na composição da conta de energia custa 12 bilhões e 600 milhões de reais de óleo diesel por ano.
7: De acordo com o tenente brigadeiro do ar, Marcelo Damasceno, comandante da aeronáutica, a turbina desenvolvida para o projeto pode ser utilizada também em projetos de segurança nacional.
8: Ela foi concebida para proporcionar rápido transporte, instalação e operação em localidades remotas, em cenários de calamidade ou sempre que se fizer necessária uma fonte confiável de energia.

0: energia. É igualmente capaz de impulsionar o desenvolvimento de sistemas propulsivos para aviões, drones e outras plataformas aeroespaciais militares e civis de interesse estratégico para o Estado brasileiro.
1: Foram investidos no projeto cerca de 134 milhões de reais do Fundo Nacional de Desenvolvimento Científico e Tecnológico. O projeto foi desenvolvido em parceria com a iniciativa privada. Reportagem Luana Karen.
2: Hoje, o Estatuto da Criança e do Adolescente completa 36 anos.
3: A lei provocou uma transformação na forma que a sociedade brasileira enxerga os direitos da infância.
2: E nós conversamos sobre essas mudanças e os avanços proporcionados pela legislação com o diretor de Proteção da Criança e do Adolescente do Ministério dos Direitos Humanos e da Cidadania, Fábio Meirelles. Acompanhe. Diretor Fábio Meirelles, muito bem-vindo aqui à Voz do Brasil. A gente quer começar falando da importância, né, do Estatuto da Criança e do Adolescente. A criação dessa legislação, ela promoveu uma mudança de paradigma na forma como a sociedade encara os direitos da infância, né? O que, que o senhor apontaria como essas principais mudanças do ECA em relação ao que existia anteriormente como legislação?
4: Prazer falar com os ouvintes da Voz do Brasil. O ECA foi promulgado em 1990, né? É um estatuto que marca uma virada histórica. É a consolidação de uma doutrina, que é a doutrina da proteção integral. Então, ele reconhece que as crianças e adolescentes, para além de objetos de políticas públicas assistencialistas, elas passam a ser sujeitos de direitos. E a gente, com o ECA, avança no tema da prioridade absoluta, da dignidade, da voz, da participação de crianças e adolescentes. Então, o ECA é um marco, né, para o mundo. Ele é conhecido nacional e internacionalmente. E ele marca também uma adesão do Brasil a compromissos que o Brasil tem com a ONU. Então, a gente, em 1989, teve a Convenção sobre os Direitos da Criança, e em 1990, o ECA marca, né, ele é um marco jurídico, político, ético, voltado ao cuidado, à proteção e ao desenvolvimento integral de todas as infâncias e adolescências do Brasil. Então, acho que o ECA merece ser celebrado.
3: O ECA surgiu também no contexto da nova Constituição, que tinha sido promulgada apenas 2 anos antes, né? Ele traz esse espírito de afirmação de direitos sociais e deveres coletivos que marcou os debates também sobre a Constituição?
4: Com certeza. O artigo 227 da Constituição fala na prioridade absoluta de crianças e adolescentes, né? E o ECA vem para reafirmar esse artigo da Constituição e para avançar, né? A gente hoje olha para o ECA, olha para a universalização da escola pública, olha para a redução da mortalidade infantil, olha para a criação dos conselhos e o papel dos conselhos tutelares, das varas da infância, das varas da juventude, o fortalecimento das políticas públicas de acolhimento, convivência familiar, convivência comunitária, para a consolidação das medidas socioeducativas. Esses são só alguns exemplos de conquistas concretas que a gente vê a partir da Constituição Federal e a partir do Estatuto da Criança e do Adolescente. Então, mais do que uma lei, né, o ECA representa essa mudança de paradigma e ele fortalece não só o papel da família, da sociedade, do Estado, mas dessa visão de promoção dos direitos de crianças e adolescentes.
2: Uma construção mesmo, né, de todos esses direitos. Agora, uma das principais inovações do ECA foi a criação dos conselhos tutelares, que a gente talvez possa dizer que são os grandes guardiões dos direitos da infância, né? Como é que foi a consolidação deles ao longo desse tempo? Hoje os conselhos são uma referência para quem busca proteção aos direitos das crianças?
4: Com certeza. O ECA, né, criou os conselhos tutelares, é uma das principais inovações do Estatuto, é apresentar, né, as funções, atribuições dos conselhos tutelares. O nosso CONAN, do Conselho Nacional dos Direitos da Criança e do Adolescente, recomenda que haja um conselho tutelar para cada 100 mil habitantes, e o importante é a gente falar sobre as competências dos conselhos tutelares. Ele é um órgão que ele é gerido, né, vinculado às prefeituras, composto por 5 membros, escolhidos pela comunidade local em eleições diretas, eles seguem diretrizes estabelecidas, eles são órgãos que eles evoluem de uma ideia de assistência a menores para um paradigma da proteção integral. A função do Conselho Tutelar não é prestar serviço de forma a atender direito, e sim zelar para que os direitos de crianças e adolescentes sejam cumpridos efetivamente. Eles são órgãos autônomos, né? Eles não aplicam penas e eles são essa ferramenta de requisitar serviços públicos como vaga em creche, tratamento

0: psicológico, encaminhar os casos para o Ministério Público. Então, o estatuto traz esse papel e atribuições dos conselhos tutelares, que são profissionais fundamentais do sistema de garantia de direitos e que eles fortalecem essa visão de princípio e de proteção integral de crianças e adolescentes no território.
1: Bom, diretor, 36 anos depois, o que que o senhor apontaria como principais avanços proporcionados pelo ECA?
0: Veja, os principais avanços, a gente olha, né, para o país. O Brasil é um país diverso, plural. A gente olha para os territórios, a gente ainda consegue enxergar desigualdades sociais, econômicas, culturais. Mas o ECA é esse instrumento, né? Ele apresenta um avanço inegável. A legislação anterior, que era o Código de Menores, ele possuía uma visão punitivista, assistencialista, eventualmente até discriminatória. As crianças e adolescentes eram alvos de ações punitivistas, ações assistencialistas. Então, o ECA traz essa nova visão, né? O ECA representa essa mudança de paradigma. Ele fortalece o papel da família, da sociedade, no Estado. Então, se a gente olhar, como eu disse, para hoje a universalização da escola pública, a redução da mortalidade infantil, os conselhos tutelares, as varas, fortalecimento de políticas públicas, as políticas de assistência social, a política nacional de saúde para crianças e adolescentes. Então, isso tudo é uma consolidação. Para além de uma visão de direitos de desenvolvimento integral de crianças e adolescentes, a gente hoje vê que esses direitos estão garantidos com prioridade absoluta, dignidade. Então a gente celebra o ECA como esse instrumento que é uma referência e que hoje ele é, né? Ele é política pública intersetorial do governo federal, de estados e municípios. Então a gente hoje vê o estatuto como uma referência para o mundo.
2: Agora, quais são então os desafios para garantir plenamente todos os direitos que estão previstos no estatuto?
0: Olha, a gente hoje tem um país, o Brasil é um país muito diverso, né? Muito plural. Ele tem muitos territórios. Então a gente tem crianças urbanas e rurais, a gente tem crianças e adolescentes indígenas, crianças e adolescentes quilombolas, ribeirinhas, com deficiência, migrantes e refugiadas, crianças em situação de vulnerabilidade. Então eu diria que o principal desafio é olhar para proteção integral e prioridade absoluta, mas com esse recorte das diversidades, né, de crianças e adolescentes. E eu acho que também o principal desafio não é no criar novas leis, mas garantir que os direitos previstos no Estatuto da Criança e do Adolescente cheguem à vida real de crianças e adolescentes. Então, esse é o nosso papel enquanto Ministério dos Direitos Humanos e da Cidadania, de articular para que o Estatuto da Criança não seja só uma legislação avançada, reconhecida no Brasil, no mundo, mas que ele vire realidade nos territórios e para as diversidades de crianças e adolescentes do nosso país.
1: Muito bem, nós conversamos com Fábio Meirelles, diretor de proteção da criança e do adolescente do Ministério dos Direitos Humanos e da Cidadania. Amanhã você acompanha aqui na Voz do Brasil a segunda parte dessa entrevista sobre o ECA Digital. Muito obrigado, diretor. Até amanhã.
0: Obrigada a você, estou à disposição.
2: Pois é, o Estatuto da Criança e do Adolescente estabelece que a vacinação infantil é obrigatória em todo o território nacional.
1: E para manter o calendário de vacinas em dia, basta o comparecimento a uma unidade básica de
2: O
1: saúde.
2: Sistema Único de Saúde oferece de graça 17 vacinas que previnem dezenas de doenças.
3: Carolina tem 7 anos e hoje está cheia de saúde. A mãe dela, a empresária Thaís Moraes, conta que a menina nasceu prematura e precisou passar os primeiros dias de vida na UTI. Depois da alta, manter a caderneta de vacinação em dia se tornou uma das prioridades da família.
4: Saiu do hospital, a primeira coisa que a gente fez foi providenciar as vacinas, né, de acordo com a idade dela. Então a gente sempre teve essa preocupação, principalmente porque ela nasceu prematura.
3: As vacinas estimulam o organismo a criar defesas contra vírus e bactérias, ajudando a prevenir doenças. Elas são importantes em todas as fases da vida, mas têm um papel fundamental na infância, quando o sistema imunológico ainda está em desenvolvimento. A primeira vacina que o bebê recebe pelo Sistema Único de Saúde é a BCG. Na rede pública, ela é aplicada ainda na maternidade e protege contra as formas graves da tuberculose, mas o calendário infantil inclui várias outras vacinas nos primeiros anos de vida. É o que destaca Ana Catarina Araújo, diretora substituta do Departamento do Programa Nacional de Imunizações do Ministério.

0: da saúde.
1: Nós temos vacina que protege, a vacina BCG e a vacina hepatite B, que devem ser feitas ainda na maternidade, que são vacinas que protegem para a hepatite, para as formas graves da tuberculose, como vacina contra poliomielite, difteria, tétano, coqueluche, pneumonia, meningites, hepatite A, sarampo, caxumba, rubéola, a varicela, e nós temos hoje um calendário bastante robusto.
0: É importante que cada vacina seja aplicada na idade recomendada, mas se alguma dose ficou para trás, ainda é possível atualizar a caderneta. Basta procurar a unidade de saúde mais próxima, como explica o presidente do Departamento de Imunizações da Sociedade Brasileira de Pediatria, Eduardo Jorge.
2: Pais que estão com o calendário atrasado, vamos lá procurar o posto de saúde, atualizar o calendário dos bebês e de todas as ações básicas de saúde. A vacinação é aquela que representa a melhor evidência, o melhor custo-benefício.
0: Para manter a carteira de vacinação em dia e consultar as doses aplicadas, basta acessar meususdigital.saude.gov.br. O Calendário Nacional de Vacinação também pode ser consultado diretamente no site do Ministério da Saúde, em saude.gov.br. Para acessar as informações, é preciso ter uma conta na plataforma gov.br. Reportagem Márcia Fernandes.
3: E a Agência Nacional de Vigilância Sanitária registrou nova vacina contra a influenza.
4: O imunizante é indicado a partir de 6 meses de idade e previne contra a doença causada pelos subtipos A e B.
3: De acordo com a Anvisa, estudos clínicos com a vacina indicaram eficácia de até 73% na prevenção de influenza em adultos e de até 65% em crianças.
4: O registro do imunizante foi publicado no Diário Oficial da União desta segunda-feira.
3: E a Anvisa também determinou o recolhimento de suplementos alimentares e a apreensão de lotes falsificados do medicamento Monjaro.
4: Foi definida a retirada dos suplementos alimentares Fenogrego e Cúrcuma Plus, produzidos pela Alivemed. Mede soluções em saúde por falhas na comprovação dos ingredientes e fornecedores.
3: Indicando o descumprimento das normas sanitárias. Em relação aos lotes falsificados do Monjaro, a empresa dona do registro informou ter identificado no mercado unidades com características diferentes das presentes no produto original.
4: Assim como cada pessoa possui um CPF, cada empresa também tem um número de identificação. É o CNPJ, o Cadastro Nacional da Pessoa Jurídica.
3: E novas regras determinam, de forma mais objetiva, como será a análise das informações prestadas ao cadastro.
4: Agora as empresas devem ficar atentas ao preencher as informações.
5: A Receita Federal atualizou as regras do Cadastro Nacional da Pessoa Jurídica, o CNPJ. A nova instrução normativa detalha as situações que podem levar à suspensão da inscrição por inconsistências cadastrais e estabelece critérios mais objetivos para análise das informações declaradas pelas empresas. Entre as mudanças, estão novas regras relacionadas aos representantes legais e aos integrantes do quadro de sócios e administradores. O cadastro poderá apresentar problemas, por exemplo, quando houver CPF ou CNPJ de sócios em situação irregular. A norma também reforça o controle sobre os dados informados pelas empresas. Estão entre as inconsistências o uso de nome empresarial em desacordo com as normas de registro, endereço eletrônico vinculado a outra empresa, utilização de endereço ou telefone de terceiros sem autorização e incompatibilidades entre a atividade econômica, a natureza jurídica e as informações declaradas no CNPJ. Com a atualização, a Receita Federal orienta empresas e profissionais responsáveis pelos cadastros a manterem as informações sempre atualizadas e compatíveis com os documentos oficiais da pessoa jurídica. A Receita Federal também informou que o CNPJ, em formato alfanumérico, começa a ser implantado em 31 de julho. O novo modelo será utilizado nas novas inscrições e manterá os 14 caracteres, com combinação de letras e números. Os CNPJs já existentes continuam válidos e não precisam ser alterados. Raquel Mariano, para a Voz do Brasil.
3: Já está disponível o resultado de quem solicitou atendimento especializado no Exame Nacional do Ensino Médio, o Enem 2026.
4: Um atendimento especializado.

0: é destinado aos participantes que necessitam de recursos de acessibilidade para realizar as provas.
1: Entre eles estão a prova em braille, a prova com letra ampliada, o auxílio para leitura e transcrição, a sala de fácil acesso e o tempo adicional.
0: A consulta pode ser feita na página do participante. As provas serão aplicadas nos dias 8 e 15 de novembro.
1: O governo brasileiro iniciou hoje o envio de 48 toneladas de leite em pó em ajuda humanitária a Cuba.
0: O objetivo é contribuir para o enfrentamento da situação de desabastecimento vivida pelo país.
1: A ajuda será transportada em dois navios da Força Aérea Brasileira, ambos com destino a Santiago de Cuba.
0: E essas foram as notícias do Governo do Brasil.
1: Uma realização da Secretaria de Comunicação Social da Presidência da República.
0: Com produção da Empresa Brasil de Comunicação.
1: Fique agora com as notícias do Poder Judiciário e do Congresso Nacional. Boa noite.
0: Boa noite para você e até amanhã.
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4: STF suspende por 90 dias visita de Flávio ao pai, Jair Bolsonaro.
5: Relatório Justiça em Números 2026 destaca dados históricos sobre a redução do acervo processual.
4: STJ entende que furto de bilhete premiado em lotérica deve ser julgado pela Justiça Estadual.
5: Boa noite, eu sou o Arthur Filho.
4: E eu sou Walter Lima.
5: O ministro Alexandre de Moraes, do Supremo Tribunal Federal, suspendeu por 90 dias as visitas do senador Flávio Bolsonaro ao pai, o ex-presidente da República, Jair Bolsonaro.
4: A decisão foi assinada nesta segunda-feira, após a divulgação de uma carta escrita pelo ex-presidente durante o período em que cumpre prisão domiciliar com proibição de uso de redes sociais. Marcelo Della Libera.
6: Decisão do relator da execução penal, ministro Alexandre de Moraes, determinou a suspensão do direito de visita por entender que a divulgação da carta por intermédio de terceiros desrespeitou a medida cautelar imposta ao ex-presidente, que está proibido de usar redes sociais. Além da suspensão das visitas, Moraes deu prazo de 48 horas para que a defesa de Jair Bolsonaro informe se ele tinha conhecimento de que a carta seria divulgada nas redes sociais do filho.
5: O relatório Justiça em Números do Conselho Nacional de Justiça reforça o comprometimento do Poder Judiciário com a transparência.
4: Entre os destaques da edição de 2026 estão dados históricos sobre a redução do acervo processual. Fernanda Porto.
7: 45,2 milhões de processos julgados em todo o Brasil. Este é um dos destaques do relatório Justiça em Números 2026, realizado e divulgado pelo Conselho Nacional de Justiça. O levantamento indica ainda que o número é maior do que o total de processos recebidos, 40,9 milhões. Na prática, o índice revela quase 20% de produtividade e comprova que, pelo segundo ano consecutivo, o Poder Judiciário brasileiro julgou mais ações do que recebeu. Os dados são referentes ao ano base 2025 e indicam ainda outros fatores, como bom aproveitamento do orçamento, equidade de gênero e raça, além da atual composição do sistema de justiça.
5: Cabe à Justiça Estadual julgar a ação penal sobre furto de bilhete premiado retirado do cofre de casa lotérica.
4: Essa definição é do STJ. Fátima Uchoa.
8: Segundo investigação, após imprimir uma aposta da Mega Sena com defeito, a funcionária de uma lotérica a refez e a entregou ao cliente. Ela guardou a aposta defeituosa no cofre do estabelecimento, mas depois a retirou. No dia seguinte, foi à lotérica com um companheiro para pedir demissão, afirmando que ele era um dos ganhadores do prêmio principal. Após analisar filmagens, o Ministério Público ofereceu denúncia por furto qualificado. A defesa alegou competência da Justiça Federal porque o bilhete geraria direito perante a Caixa Econômica Empresa Pública Federal, mas o ministro do STJ, Ribeiro Dantas, manteve a ação penal na Justiça Estadual, considerando que a vítima do crime foi a lotérica que detinha o bilhete e precisou pagar o valor da aposta não estornada. E o fato de a Caixa pagar o prêmio seria apenas consequência do furto já consumado.
5: TST amplia ações de inclusão e combate à discriminação contra pessoas LGBTQIA+.

0: PN+.
1: Iniciativas buscam reduzir desigualdades e garantir direitos no ambiente de trabalho. Marla Lacerda.
2: Entre as ações, o TST criou um grupo de trabalho voltado à promoção dos direitos das pessoas LGBTQIAPN+, e implementou a reserva de vagas em contratos terceirizados para pessoas trans e travestis em situação de vulnerabilidade social. Além de promover campanhas institucionais de conscientização e visibilidade, o tribunal também tem assegurado direitos em decisões judiciais da corte, como o uso do nome social por pessoas transgênero, a reparação de danos em casos de discriminação no trabalho e a garantia de benefícios trabalhistas a casais homoafetivos.
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0: A você, uma boa noite.
1: E até amanhã.
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5: Eu sou Paula Groba.
6: E eu sou Humberto Pinheiro.
5: E estes são os destaques de hoje do Jornal do Senado, que começa agora.
6: Plenário pode votar nesta terça-feira a aposentadoria de agentes de saúde.
5: Porte de arma para vítimas de violência está na pauta das comissões nesta semana.
6: Avança a proposta que libera 13 bilhões para desenrola adimplentes, fiéis empreendedor e produtores rurais.
5: Boa noite.
6: Boa noite.
5: Avançou no Congresso o projeto que destina mais de 13 bilhões de reais aos programas Desenrola Adimplentes e Fies Empreendedor.
6: Após impasse sobre a origem dos recursos, deputados e senadores também aprovaram a destinação de verbas para apoiar produtores de cana-de-açúcar do Nordeste. Repórter Douglas Castilho.
7: O projeto foi aprovado pela Comissão Mista de Orçamento. O principal impasse durante a discussão da proposta se deu porque 270 milhões de reais do montante do crédito aberto serão retirados de um fundo destinado ao Minha Casa Minha Vida. Mas ao apresentar seu relatório, o senador Carlos Fávaro, do PSD de Mato Grosso, explicou que os recentes aumentos orçamentários no programa habitacional, num total de 3 bilhões de reais, não permitirão que haja prejuízos ao setor.
8: Não há nenhuma precarização do programa tão relevante para o nosso país, dito por conta do aumento expressivo de recursos alocados para o programa, e todo ele em execução com toda a demanda necessária garantida em orçamento.
7: A maior parte dos recursos, porém, será remanejada de um superávit do Fundo Nacional de Desenvolvimento Científico e Tecnológico, hoje o maior instrumento público de fomento à inovação e pesquisa no Brasil. Como a verba é originária de acúmulo financeiro já ocorrido, também não haverá cancelamento de nenhuma ação governamental ativa. O texto agora precisa ser votado em sessão conjunta do Congresso Nacional.
5: O senador Chico Rodrigues, do PSB de Roraima, destacou a aprovação do projeto que atualiza as regras da regularização fundiária urbana.
6: Autor da proposta, o parlamentar afirmou que a medida vai agilizar a titulação de imóveis, ampliar a segurança jurídica para famílias que vivem em áreas ainda não regularizadas e facilitar o acesso ao crédito e a investimentos em infraestrutura, especialmente em Roraima.
9: Esse projeto, ele é certeiro. Ele procura exatamente fazer com que essas pessoas que vivem, que ocupam esse espaço, na maioria das vezes informal, possam definitivamente terem o seu título, que vai ser a sua carta de alforria.
5: Já o senador Eduardo Girão, do Novo do Ceará, cobrou mais transparência do Ministério da Saúde na compra de insulinas e de dispositivos usados por pacientes com diabetes. Segundo o parlamentar, reportagens e apontamentos de órgãos de controle indicam falhas em equipamentos de aplicação e levantam dúvidas sobre as licitações, o que, na avaliação dele, pode comprometer o tratamento de pacientes atendidos pelo SUS.
6: Girão defendeu a divulgação dos contratos, dos estudos técnicos e das medidas adotadas para corrigir os problemas. Ele também criticou o veto ao projeto, que reconhece o diabetes tipo 1 como deficiência para fins legais, e afirmou que a decisão deve ser analisada pelo Congresso Nacional. Segundo o senador, o atendimento às pessoas com diabetes exige planejamento, transparência na gestão dos recursos públicos e garantia de tratamento seguro e contínuo.

0: Se um dispositivo médico apresenta falhas, o impacto é imediato. Significa interrupção do tratamento, insegurança para o paciente, o aumento de um risco de complicações, sem falar no estresse de toda a família que sofre, que adoece junto.
1: E a Comissão de Assuntos Sociais discutiu a prevenção da cegueira evitável no Brasil.
2: Segundo um estudo da Agência Internacional para a Prevenção da Cegueira, mais de 28 milhões de brasileiros sofrerão perda de visão até 2030. Repórter César Mendes.
3: Autor do pedido do debate, médico oftalmologista, o senador Dr. Irã, do Progressistas de Roraima, afirmou que é fundamental a oferta de consultas oftalmológicas nas unidades básicas de saúde, as UBSs.
4: A gente precisa colocar a oftalmologia no núcleo de saúde da família. Eu não vejo razão para a oftalmologia estar na média alta complexidade quando a gente precisa dar acesso às pessoas nos rincões desse país, onde às vezes a gente não tem um hospital, mas a gente tem uma UBS.
3: Camila Carlone, do Ministério da Saúde, defendeu políticas voltadas para a infância e a importância da detecção precoce de problemas oculares em recém-nascidos. Mauro Goldbaum, do Conselho Brasileiro de Oftalmologia, pediu urgência no enfrentamento de doenças como a catarata e o glaucoma. E Vitor Pavarino, da Organização Pan-Americana da Saúde, alertou sobre o alto custo econômico da cegueira no mundo e apontou desigualdades no acesso aos cuidados oculares.
5: A OMS ela estima que 2 em cada 3 pessoas em países de baixa renda precisam de óculos, mas não têm acesso a esses óculos. E globalmente, 1 de cada 2 pessoas que precisa de cirurgia de catarata não tem acesso a esse procedimento.
3: O líder indígena é o Eshe Yawalapiti Waurá, da terra indígena do Xingu, falou das dificuldades enfrentadas em aldeias situadas em áreas remotas do país e da importância de políticas públicas permanentes voltadas para essa população.
1: A última semana de trabalho no Congresso, antes do recesso parlamentar, terá pauta movimentada no Senado.
2: A Comissão de Segurança Pública analisa o porte temporário de arma para mulheres com medida protetiva. Também estão na pauta o aumento da pena para o estelionato amoroso e a estabilidade provisória para agentes em trabalho intermitente. As informações com Márcio Maturana.
6: Na terça-feira, a Comissão de Segurança Pública analisa em votação final, antes de o texto seguir para a Câmara dos Deputados, um projeto que autoriza porte de arma temporário para mulheres sob medida protetiva de urgência. Na quarta-feira, o uso de recursos do Fundo Eleitoral para combate a calamidades está na pauta da Comissão de Direitos Humanos. É uma sugestão legislativa apresentada por um cidadão no portal E-Cidadania que pode virar projeto de lei. Ainda na quarta, em votação final, a Comissão de Assuntos Sociais pode votar estabilidade provisória para gestantes em trabalho intermitente, temporário ou por prazo determinado. O senador Paulo Paim, do PT do Rio Grande do Sul, já foi relator substituto desse projeto.
7: De fato, o trabalho intermitente é um problemão. Eu conheço muitos colegas trabalhadores que dependem do trabalho intermitente. Ele ganha por hora trabalhada e, consequentemente, ele é chamado quanto o empregador precisa dele. E alguém vai me garantir que ele está pagando fundo de garantia, né? Que está pagando todos os direitos? Claro que não.
6: Outro projeto que pode ser votado pela Comissão de Direitos Humanos na quarta-feira aumenta a pena para crime de estelionato amoroso. É quando alguém usa um relacionamento para aplicar golpes emocionais, enganando, manipulando e causando prejuízos financeiros.
1: E a proposta de emenda à Constituição, que cria regras de aposentadoria diferenciada para agentes comunitários de saúde e agentes de combate às endemias, é o principal destaque da pauta do plenário desta terça-feira. A proposta permite a aposentadoria aos 57 anos para mulheres e aos 60 anos para homens, desde que comprovados 25 anos de contribuição e de exercício na atividade. O texto também prevê a regularização do vínculo funcional dos profissionais, regras de transição, assistência financeira da União e estende os mesmos benefícios a agentes indígenas de saúde e agentes de saneamento.
2: Se a proposta for aprovada em primeiro turno, ainda terá que passar por novas sessões de discussão e por uma votação em segundo turno. Também estão na pauta a reforma do processo administrativo tributário, o incentivo à produção nacional de fertilizantes e a limitação da retenção de recursos dos fundos de participação de estados e municípios para pagamento de dívidas previdenciárias.
1: Rádio Agência, serviço da Rádio Senado, que distribui conteúdo gratuito para emissoras de todo o país, ultrapassou a

0: Marca de 5 mil rádios parceiras.
1: A rede chegou a 5.011 emissoras com média de 25 novas adesões por mês. A maioria está fora dos grandes grupos de comunicação e inclui rádios comunitárias, públicas e educativas. As parcerias estão presentes em 1.737 municípios, nos 26 estados e no Distrito Federal. Para Fernanda Nardelli, coordenadora de distribuição da Rádio Agência, o resultado reforça a democratização do acesso à informação.
2: O rádio continua sendo um veículo de comunicação confiável que consegue chegar em lugares que nenhum outro veículo consegue. E a gente vê isso com os nossos resultados.
0: As emissoras interessadas em se tornar parceiras da Rádio Agência Senado precisam fazer apenas o seu cadastro, disponível na internet no endereço senado.leg.br/radioagência.
1: Edição de Paulo Groba e trabalhos técnicos de João Lira. O Jornal do Senado fica por aqui. Acompanhe agora as notícias da Câmara dos Deputados. Boa noite.
0: Boa noite e até amanhã.
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4: Avança na Câmara a criação de programa que leva eletricidade às escolas.
5: Parlamentares estudam utilização de bens confiscados em garimpo ilegal.
4: Projeto proíbe a divulgação de dados de servidoras com medida protetiva.
5: Boa noite. Para manter a proteção a vítimas de violência doméstica, um projeto determina que alguns dados de servidoras públicas nessa condição estejam fora da internet. O repórter Luiz Cláudio Canuto mostra os detalhes da proposta que já passou por algumas comissões da Câmara.
6: A Comissão de Administração e Serviço Público da Câmara dos Deputados aprovou o projeto que proíbe a divulgação na internet de dados profissionais de servidoras públicas que estejam sob medida protetiva da Lei Maria da Penha, principalmente o salário e o local de trabalho. A proteção também valeria para pessoas diretamente ligadas à vítima, como pais, filhos e aquelas que formam novos relacionamentos com ela. Pelo texto, o juiz pode determinar a retirada das informações dos portais de transparência ou das páginas de órgãos públicos em até 24 horas. No caso de não cumprimento da decisão, sem justificativa, deve ser instaurado o processo administrativo disciplinar para apurar a responsabilidade. O projeto acrescenta um artigo à Lei Maria da Penha, de 2006, e muda a Lei de Acesso à Informação, de 2011. Foi aprovada uma nova versão do texto, feita pelo deputado delegado Antônio Furtado, do União do Rio de Janeiro, relator da proposta na Comissão de Direitos de Defesa da Mulher. A relatora na Comissão de Administração, deputada Samia Bonfim, do PSOL de São Paulo, reconhece a importância dos mecanismos de transparência que permitem ao cidadão saber o salário e benefícios dos servidores.
7: Mas no caso específico das mulheres vítimas de violência, acaba sendo uma exposição e um novo risco para ela, porque há diversas formas de violência, inclusive a violência patrimonial. E a partir dali também dá para se identificar quais são as suas condições de vida, onde ela mora, onde ela tem a vida social dela, porque existem muitos dados para além dos dados de salário, né? Dizem respeito à alocação, ao órgão em que ela está. Então a proposta ela é muito clara, é vedar qualquer tipo de informação em se tratando de mulheres que têm medida protetiva e que, portanto, estão expostas, né? Estão vulneráveis numa condição de risco.
6: Em seu parecer, Samia Bonfim previu que o sigilo dure enquanto persistir a situação de ameaça, com revisão a cada 5 anos. As informações que não forem sigilosas poderão ser acessadas por meio de certidão, extrato ou cópia, com a ocultação das partes em sigilo. O projeto do deputado Pedro Lucas Fernandes, do União do Maranhão, ainda vai ser analisado pela Comissão de Constituição e Justiça e não precisa passar pelo plenário. Para virar lei, precisa ser aprovado na Câmara e no Senado. Da Rádio Câmara de Brasília, Luiz Cláudio Canuto.
3: Direitos Humanos.
4: Rubens Ottoni, do PT de Goiás, defende a aprovação de projeto que obriga aeroportos a oferecer salas multissensoriais e de acomodação. Relator da medida, ele assinala que a ideia é acolher passageiros neurodivergentes em momentos de crise ou desconforto.
5: Rubens Ottoni destaca que a proposta também prevê capacitação periódica para equipes de atendimento e de segurança. O parlamentar acrescenta que a matéria determina que novos contratos de concessão aeroportuária incluam essa exigência.
4: para o cidadão.

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1: Justiça.
2: Proposta sugere o aproveitamento de equipamentos confiscados em operações contra o garimpo ilegal. A repórter Maria Neves tem os detalhes.
3: A Comissão de Minas e Energia da Câmara dos Deputados aprovou o projeto que proíbe a destruição imediata de bens de alto valor apreendidos em garimpo ilegal, como aeronaves, embarcações e tratores. Pela proposta, esses equipamentos deverão ser aproveitados pelo poder público sempre que possível. Autor do projeto, o deputado defensor Estélio Denner, de Roraima, defende não ser razoável a simples destruição de equipamentos que podem custar milhões de reais, como é o caso de aeronaves. Ele argumenta que há situações em que esse maquinário poderia atender aos interesses do próprio Estado.
4: Por exemplo, um maquinário de uma draga que pode servir muito bem outras regiões que precisam, por exemplo, de balsas. Vou dar um exemplo específico aqui no estado de Roraima. Nós temos aqui no estado de Roraima ainda vários e vários rios que nós usamos balsas para a gente poder trafegar nas nossas rodovias, tanto federal como estadual ou municipal. Nós temos que ter balsas. Essas balsas poderiam ser reutilizadas para essa finalidade de a gente ajudar as pessoas a se locomover dentro do estado. Então, tudo isso passa por esse projeto.
3: Dentre os destinos que podem ter os equipamentos apreendidos em garimpo ilegal, o projeto prevê, por exemplo, o leilão público, com a destinação dos recursos para fundos de fiscalização ambiental e recuperação de áreas degradadas. Outra aplicação possível prevista na proposta é a incorporação ao patrimônio público. O texto determina ainda a doação para instituições de ensino técnico ou superior. A destruição somente seria permitida em caso de risco iminente à segurança dos agentes públicos ou da população, ou se um laudo técnico comprovar que a remoção do bem é inviável ou gera risco ambiental grave. O projeto que proíbe a destruição imediata de equipamentos apreendidos em garimpos ilegais ainda será analisado pelas comissões de Meio Ambiente e de Constituição e Justiça. Da Rádio Câmara de Brasília, Maria Neves.
1: Agricultura.
5: Tramita na casa projeto de Maurício do Vôlei, do PL de Minas Gerais, que cria o Programa Nacional de Simplificação do Licenciamento Ambiental Rural de Pequeno Porte. Segundo o deputado, a medida reduz a burocracia para atividades de baixo impacto ambiental.
2: Nas palavras de Maurício do Vôlei, a proposta cria um rito simplificado para a concessão de licenças e prioriza a tramitação dos pedidos. Ele considera que o projeto gera mais eficiência e segurança jurídica ao produtor, sem reduzir as exigências de proteção ao meio ambiente.
1: Economia.
5: O projeto regulamenta a relação entre plataformas de comércio eletrônico e vendedores parceiros. De autoria de Paulinho da Força, do Solidariedade de São Paulo, a matéria estabelece regras de transparência, restringe alterações unilaterais de contratos e cria mecanismos para coibir práticas consideradas abusivas.
2: O texto prevê aviso prévio de 90 dias para mudanças que aumentem custos aos vendedores e proíbe condutas como a imposição de serviços. Paulinho da Força afirma que a medida protege pequenos empreendedores, fortalece a concorrência e reduz abusos no mercado digital.
1: Relações Exteriores.

0: Aprova projeto que cria o Plano Nacional de Segurança de Fronteiras. A repórter Silvia Munhato explica os pontos da proposta.
1: A Comissão de Relações Exteriores e de Defesa Nacional da Câmara aprovou o projeto que institui o Plano Nacional de Segurança de Fronteiras. O projeto aprovado destina 30% dos recursos do Fundo Nacional de Segurança Pública para financiar o fortalecimento da fiscalização e o combate a crimes, como narcotráfico e contrabando na faixa de fronteira brasileira. O relator, deputado José Rocha, do União da Bahia, modificou a proposta inicial para incluir o Ministério da Agricultura e Pecuária nos órgãos de gestão do plano.
2: Principalmente dos produtos fitossanitários que entram clandestinamente pelas fronteiras, a exemplo não só dos insumos, como também de soja contrabandeada por essas fronteiras.
1: A proposta estabelece a atuação integrada entre órgãos federais, estaduais e municipais e, para viabilizar essa coordenação, serão criados gabinetes de gestão integrada de fronteira e um centro de operações conjuntas, sediado no Ministério da Defesa. O deputado Arlindo Quinalha, do PT de São Paulo, foi contrário ao texto, afirmando que a ação nas fronteiras faz parte de várias normas infralegais que precisam ser flexíveis.
3: Tem tido iniciativas cuidando do tema. Pode não ser completo, evidentemente, mas cabe ao executivo essas iniciativas.
1: A proposta que cria o Plano Nacional de Segurança de Fronteiras ainda será analisada pelas comissões de Finanças e Tributação e de Constituição e Justiça. Da Rádio Câmara de Brasília, Silvia Munhato.
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8: Transportes.
7: Tramita na Câmara projeto de Caroline de Tone, do PL de Santa Catarina, que proíbe o uso de drones, satélites e sistemas de inteligência artificial para a aplicação de multas de trânsito. A deputada explica que a proposta mantém o uso de equipamentos de fiscalização já previstos na legislação.
0: Caroline de Tone sustenta que o projeto garante mais segurança jurídica e previsibilidade na fiscalização de trânsito. Ela avalia ainda que a medida também protege os motoristas de formas de monitoramento que possam comprometer a privacidade e gerar abusos.
7: Paulo Guedes, do PT de Minas Gerais, requer a realização de audiência para discutir a regulamentação dos táxis intermunicipais e do transporte alternativo. Ele afirma que o debate também deve abordar os critérios adotados para a aplicação de multas e apreensão de veículos.
0: Segundo Paulo Guedes, a audiência deve reunir órgãos públicos, representantes da categoria e especialistas para discutir alternativas que conciliem a fiscalização, a segurança dos passageiros, o direito ao trabalho dos profissionais e a melhoria da mobilidade entre os municípios.
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8: Comissões.
7: Deputados analisam regras para suporte de bicicletas em ônibus urbanos. O repórter José Carlos Oliveira nos conta quais são.
10: As Comissões de Viação e Transporte e de Desenvolvimento Urbano da Câmara dos Deputados aprovaram regras para suporte de bicicletas em ônibus e micro-ônibus do transporte coletivo urbano. A intenção é facilitar a mobilidade nas cidades, incentivando o uso das bicicletas no deslocamento diário, como afirma o deputado Diego Andrade, do PSD de Minas Gerais, um dos relatores do texto.
11: Nós temos muitos ciclistas no Brasil e a gente tem que estar estimulando, né, mais ciclovias e essa integração com o transporte público. Por exemplo, para a gente

0: Passa para o Poder Público Municipal estar regulamentando essa questão, né? De acordo com quais as linhas que têm a viabilidade, os veículos que têm a viabilidade e ao CONTRAN para poder definir como que isso será feito, né? Observando aí as normas de segurança, é claro, mas valorizando o ciclista e integrando aí os modais de transporte.
1: De acordo com o texto, as prefeituras terão autonomia para definir os trajetos de transporte público integrado e o percentual da frota de ônibus e micro-ônibus que terão suportes para bicicletas. Se também for aprovado na Comissão de Constituição e Justiça, o projeto de lei poderá ser enviado diretamente para análise do Senado, sem necessidade de votação no plenário da Câmara. Da Rádio Câmara de Brasília, José Carlos Oliveira.
2: Educação.
3: Política pública para garantir a energia elétrica de qualidade nas escolas, principalmente as localizadas em áreas remotas, está sendo analisada em projeto na Câmara. Os detalhes com a repórter Sofia Peçanha.
4: A Comissão de Minas e Energia aprovou a criação do programa Luz na Escola por meio de verba do Fundo de Universalização de Serviços de Telecomunicações, o FUST. O programa apresenta os seguintes objetivos: promover a instalação de sistemas de geração de energia elétrica e apoiar as escolas em regiões de difícil acesso ou em situações de vulnerabilidade, de acordo com as metas do Plano Nacional de Educação e da Agenda 2030 para o Desenvolvimento Sustentável. Durante a votação na comissão, o relator, deputado Hugo Leal, do PSD do Rio de Janeiro, reafirmou que a promoção da equidade e da inclusão educacional, quando motivadas pela infraestrutura energética sustentável, devem ser uma prioridade governamental.
5: O projeto de lei que ora nós examinamos dá um passo além de garantir que a ausência de energia elétrica não seja obstáculo para a execução de políticas públicas de conectividade e educação digital.
4: Pelo texto, o programa será coordenado pelos órgãos responsáveis pelas políticas educacionais de comunicação e de energia. Além disso, o foco do projeto será em atender todas as escolas de educação básica da rede pública, em especial as localizadas em áreas remotas e sem acesso à energia. Em sua justificativa, o deputado Pedro Czai, do PT de Santa Catarina, autor do projeto, destacou que o programa surge como resposta a esse obstáculo. Dessa forma, a implementação da medida contribuirá para a sustentabilidade ambiental e a redução das desigualdades regionais. Na reunião da comissão, o deputado Guleal confirmou que o projeto destaca a importância do acesso à educação de qualidade e a inclusão digital como motores essenciais para o desenvolvimento social e econômico do país.
5: Entendemos que a iniciativa representa um avanço decisivo na universalização do acesso à energia elétrica em todas as escolas públicas, fortalecendo a integração de políticas públicas estruturantes de educação, telecomunicações e energia.
4: O Fundo de Universalização dos Serviços de Telecomunicações tem o objetivo de promover a universalização da conectividade nas escolas públicas. Atualmente, o fundo não abrange investimentos em fontes de energia renovável para escolas localizadas em áreas sem acesso à eletricidade. Portanto, a proposta altera a lei que institui o FUST, oferecendo a essas instituições os recursos necessários para se conectarem à rede elétrica e, consequentemente, à internet. Para ser aprovado, o projeto que cria o programa Luz na Escola ainda precisa ser analisado pelas comissões de Finanças, de Educação e de Constituição e Justiça. Da Rádio Câmara de Brasília, Sofia Peçanha.
2: Habitação.
6: Igor Timo, do União de Minas Gerais, é autor de projeto que amplia para 60 salários mínimos o valor dos imóveis que podem ser transferidos sem escritura pública. O deputado assinala que o propósito é reduzir custos para famílias de baixa renda, facilitando a regularização de moradias populares.
3: Igor Timo avalia que a regra atual empurra muitos compradores para contratos informais. O parlamentar ressalta que a proposta dispensa a escritura pública nesses casos, mas mantém a exigência de registro no cartório de imóveis.
6: Termina agora o Jornal Câmara dos Deputados, produzido pela Rádio Câmara, com trabalhos técnicos de Everson Urani e a apresentação de Márcio Aquiles Sardi e Val Monteiro. Boa noite.
3: Uma boa noite para você. Você fica com as notícias do Tribunal de Contas da União.
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2: Morro Grande FM, agora 10:01. Boa noite.
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4: Muito bem, a partir de agora, vamos juntos, eu e você, convidando você a partir de agora, nesse momento, para curtirmos uma noite bem romântica. Love Time está mais uma vez no ar e trazendo para você as emoções para um coração apaixonado. Muitas saudades, muitas canções do passado, músicas também do presente, aquelas que tocam o seu coração, de você, do seu amor, que faz o clima esquentar, e eu espero com muita felicidade, com muito desejo e muita química. Esse é o Love Time comigo, Mauro Vitulo, sempre por aqui, com muito carinho, com muito prazer. Eu espero estar te fazendo companhia a partir de agora. Você não está só, a gente está por aqui e se preocupando sempre com você e o seu clima da noite. Teremos aqui toque do coração, de coração para coração, tem tradução também, que é um momento muito apaixonado aqui do

0: fique à vontade a partir de agora. Ame bastante, deseje bastante o seu amor. Abrindo o Love Time de hoje, tem Foreigner, I Wanna Know What a Love Is.
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0: Chaka Khan, canção de 77, Through the Fire. Recordamos também Bee Gees, da mesma época, Starry the Duck, Djavan, Petala, uma canção dos anos 80. E Foreigner gravou essa música em 78. I Wanna Know What I Love, uma das músicas mais apaixonadas desse ano, com certeza. E recordamos por aqui. Estamos no ar. Espero estar bem também na sua companhia a partir de agora com Love Time, que volta daqui a pouquinho no De Coração para Coração.
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2: Uma boa noite, Morro Grande FM, agora 10h18.
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2: Uma boa noite, agora 10h20.
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0: Estamos de volta, obrigado pelo carinho de você pelo rádio, pela internet, curtindo a gente, ame bastante, tenha uma noite de muito prazer, de muito carinho na nossa companhia.
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0: Como é bom provar dos teus beijos, a necessidade dos teus toques, seus carinhos. São carinhos que movem a minha vida, mexem com meu espírito, minha alma. Seus carinhos, eles me ajudam a ser essa pessoa que sou, mais feliz, mais capaz de vencer obstáculos, barreiras. Com você, assim, eu me sinto a pessoa mais segura do mundo para amar e tenho certeza que você pode contar comigo para o que der e vier. Você me completa, meu amor.
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0: Elton John, The One, também tivemos aí Michael Chuchu e o Oriental Love dos anos 80, Guilherme Arantes também dos anos 80, Amanhã, Johnny Rivers, canção dos anos 70, Do You Wanna Dance, Richard Marx, Ameludo Apaixonado, Ride William Waving.
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2: Agora são 10h41, boa noite.
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2: Morro Grande, 10h42.
1: Boa noite.
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4: Arroba Love MV Media, estou lá no Twitter esperando por você. 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Participe. Agora tem o Clima da Noite com Five Human.

0: Peter Cetera, tema do filme Karate Kid, Glory of Love, Roupa Nova, uma das mais belas canções do Roupa Nova, hein? Final da década de 70, Anjo. Mike Lennon, Still Walk, com a música final da década de 80, That's Why. E Five, com charme, tem música que combina com a noite, essa é demais, hein? Sensualíssima, Human.
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2: Morro Grande, agora 10h58, boa noite.
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0: Morro Grande, agora são 23 horas. Boa noite.
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2: Estamos de volta por aqui na noite, sempre com muito carinho, o que mais a gente quer, né? Na noite, amar é ter o seu amor perto aí de você, te dando aquela segurança e te dando aquele conforto a você e ao seu coração.
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0: Tudo que vem de você me atrai, tudo que vem de você me traz sorrisos. Você é uma pessoa tão preocupada com meu bem-estar, já provou isso comigo na convivência. 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Conquistas no nosso relacionamento, na nossa vida. Aonde quer que você vá, eu vou, pode ter certeza disso. Aonde quer que você possa estar, se for preciso, estarei com você. Aonde quer que você esteja nesse momento, eu estou aqui, mesmo não estando perto, pensando em você e trazendo sempre bons pensamentos para nós dois. Você estando bem, eu estou bem. 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

0: Xadê, sempre sensualíssima, You Love's King, Ivo Pessoa, uma vez mais, no Love Time também, recordamos aí dos anos 80, o som de Century Jane, e She Lights com Hold On, uma canção também início da década de 80, muito bonita, muito sensualíssima, combina com a noite, com o clima de você e também do seu amor.
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2: Morro Grande FM, a sua sintonia, agora 11:19, boa noite.
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2: 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Boa noite. Agora 11:21.
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0: Pelo rádio, pela internet, sempre você, nesse horário, você ama e muito com a gente, né? Curte os bons momentos, lembra aí dos seus momentos, das suas conquistas, dos seus beijos, e a música é tudo, né? Sempre quando toca aquela música, você lembra exatamente daquele momento. E a gente tá aqui é para isso, para fazer você relembrar, para fazer você curtir o seu amor no Love Time. Agora tem uma música muito bacana que você vai curtir com a gente. É o som de Chris Duran, Te Perdi.
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0: Alanis Morissette, Dead Right to Be Good, Alan Jackson, Remember When, também dá outro flashback aí dos anos 80, com Billy Paul também, No Clima da Noite, 78, Me Are Miss Chance, e Chris Duran com Te Perdi. Eu volto daqui a pouquinho e na tradução dessa música.
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0: Shania Twain, sempre muito romântica, muito linda ela, né? Canta o amor, canta o conforto do coração, essa música The Woman in Me, daqui a pouquinho, na tradução de hoje do Love Time.
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2: Morro Grande FM, 11:42, na sua sintonia.
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9: Morro Grande FM, 11:44, na sua sintonia.
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11: Já estamos de volta, agora é hora de tradução. Momento mais esperado, mais apaixonado do programa, aguardado por você.
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11: Canção muito linda dos anos 90, você vai curtir com a gente a partir de agora. Uma música bem apaixonada, cantada com todo sentimento, e ela estava apaixonada quando fez essa música, com certeza, porque cantou com o coração. Você curte na tradução de hoje, Shania Twain, The Woman in Me.
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0: The Woman in Me. Música linda, hein? Apaixonada. Shania, foi a tradução de hoje. Na próxima edição, nesse mesmo horário, tem mais tradução aqui no nosso programa Love Time. Você curte com a gente o som de Dan Fogelberg com a música Longer.
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0: Barbra Streisand, Woman in Love, gravou essa música em 79. Alcione, marrom que vozeirão, hein? Que saxofone apaixonado. Estranha Loucura aí dos anos 80. E Dan Fogberg, com a música Longer, dos anos 70, final da década, recordamos por aqui.
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2: Agora, 0 horas.
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0: Já voltamos, você está no Love Time. A gente voltou agora para recordar um dos maiores saxofonistas do mundo e bem romântico. Você curte no Love Time com a gente o som de Kenji, Sun Girl.
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0: Benjamin Warren, Steady Nate, aí dos anos 80. Também tivemos Alan Parsons Project, Eye in the Sky, também dos anos 80. Kid Abelha, Paulinha Toller, como sempre, muito romântica, Amanhã 23. E um dos maiores saxofonistas do mundo, Ken G. Recordamos a música Song Gear aqui no nosso programa. E dá só um tempinho, já volta no De Coração para Coração.
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0: Saúde!
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0: Já voltamos, você está no Love Time, se envolvendo pela noite, sempre a gente está por aqui. Eu digo sempre no programa também, você nunca está só, eu estou aqui com todo carinho do mundo para te fazer companhia, trazer os bons momentos da noite, trazer o amor para a sua vida.
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0: Eu me sinto a pessoa mais livre do mundo, livre para amar. Já tive tantas experiências nessa vida e não queixo dessas experiências. As boas, as ruins, todas me ensinaram a não ser egoísta, ser uma pessoa completa. E o que é uma pessoa completa? É uma pessoa que divide, é uma pessoa que troca emoções, é uma pessoa que não é egoísta. Assim, a vida de todo mundo pode ser colhida de bons frutos através de suas experiências. E com isso, eu encontrei meu grande amor, com muito mais sabedoria.
1: 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Hey.

0: Eros Ramazzotti, Coisa della Vita, Tim Maia, Gal Costa, Um Dia de Domingo, Roy Orbison, Crying, Chorando, canção dos anos 70, The Beatles, aí dos anos 60, recordamos Hey Jude. Só dá um tempinho e volto já.
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1: De volta com você aqui no Love Time. Agora tem uma música muito linda que você vai curtir com a gente. Ela é bem romântica, bem apaixonada. Que música linda. Amado Domingue, Cantare de Amore.
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0: Tiziano Ferro em Branato, Altair Veloso entre Sai de Amor, Mariah Carey, Visions of Love, e também tivemos Yamada Domingue com Cantare de Amore, aqui no programa que dá um tempinho só e volta.
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0: Eu quero agradecer as pessoas que ficam pelo rádio curtindo a gente. O sucesso do programa Love Time, ele acontece é porque você ouve, você faz companhia pra gente. E isso é muito importante, a gente vai estar sempre aqui com todo esse carinho, falando, trazendo amor pra sua vida, com palavras e também com muitas canções apaixonadas. A gente recorda agora Bill Medley, You've Lost That Love Feeling.
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0: É a Supply de 78, que música linda, I Can Wait Forever. Fábio Júnior, ai que saudade de você, Backstreet Boys, Incomplete. E também tivemos aí o Bill Medley, também uma belíssima canção aí, final da década de 70, You've Lost That Love Feeling, aqui no nosso programa Love Time. Eu volto na última edição do Toque do Coração, no próximo bloco do programa.
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0: De volta com você na noite, sempre com muito prazer. A gente faz o que a gente gosta, falar de amor na noite e, o mais ainda importante, pra você aí do outro lado do rádio.
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0: É um prazer ter você. Ter te conhecido foi muitas coisas que eu aprendi na vida. Eu errei com muitos encontros. Às vezes achava que aquele era o grande amor da minha vida, mas nada para provar pra gente que não é. E com convivência, com convicção, a gente tem certeza disso. Agora eu tenho essa convicção de que você é, porque estamos juntos há tanto tempo. Nós nos amamos, nós somos eternos enamorados. E assim a gente vai levando a vida, essa felicidade toda, que é muito somatória, para mim e para você.
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0: Star Chips, Not Enough, canção dos anos 80, Anna One More Night, também da década de 80, Paulo Diniz, de 76, um show para distrair, Manar, BBC Night, Brian Adams, Please Forgive Me, canção aí da década de 80 também. Recordamos por aqui quase finalzinho do programa, mas a gente ainda volta com mais canções apaixonadas.
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0: Estamos de volta, é quase final do programa e sempre às noites, né, a gente reserva para você esse bom momento da música para amar. Agora tem Rio Speedwagon com a música Keep on Loving You.
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0: A última de hoje, Andy Gibb, canção de 76, Your Love, Titãs, Epitáfio, Durandura, Made of Philly, dos anos 80, Real Speedwagon, com 77, essa música, Keep on Love New, final do programa de hoje.
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0: Localize lá, Love Time, o Facebook, tá bom? Você pode localizar no seu próprio Facebook e ficar com a gente lá também. E tem o arroba LoveMVMedia, que é o nosso Twitter. Fique à vontade lá, muito à vontade mesmo, nas nossas redes sociais também. Mauro Vitulo te agradece pela companhia. Estamos em encontro marcado na próxima edição do programa, aqui sempre à noite, para falar de amor. Amor na maior parte do seu coração, sorriso constante na sua face. Tchau.
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6: Duas pra horas. Você.

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0: Agora 2h41.
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0: 6 e 6.
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0: 3 e 7.

0: 3:35.
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2: 3h36.

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0: 4 e 2.
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2: 4:37.
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1: 87,9. 4,51.

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2: Eu estou chegando... Aliás, eu já cheguei. Cheguei, Brasil. Cheguei de mansinho, já pedindo então com licença, né, para você, meu amigo, para você, minha amiga, para você, meu senhor, para você, minha senhora, para você, meu jovem, minha jovem. Sinta-se abraçado aqui pelo seu amigo de sempre, de hoje, de sempre, olha aí, né? Wilson Meirelles e o programa Sertão Saudade, que agora já vai iniciar. Aliás, já tá no ar? Então, bora começar.

0: Quando a gente ouve um sucesso desse, a gente pensa demais, né? Daniel, tocando em frente. Linda canção, já tô de volta.
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0: Muito bem, gente, já estamos de volta. Quem aí lembra? Bruno e Marrone, choram as rosas.

0: Regino Ingênuo. Ele chorou, ou melhor dizendo ela, né? Ela chorou de amor. Eita, sucesso bom, já tô de volta.
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0: É o programa Sertão Saudade aqui na sua sintonia. Olá, Brasil, você participando com a gente, é o seu momento.
9: Você toque pra mim uma música, pode ser qualquer uma, de Leandro Leonardo, beleza?
0: Opa, maravilha, aí.
9: Um ótimo dia, que Deus abençoe você e sua família, hoje e sempre.
0: Amém, obrigado. Um abraço. A Sueli, né, o Sueli, aí de Viçosa, Alagoas, obrigado pelo carinho, obrigado pela sua audiência maravilhosa, não somente a ela, mas como a todos que estão aí do outro lado, interagindo, participando com a gente, mandando as suas mensagens através do 98981-369365. Me deu até um branco aqui. Ai, ai, ai, obrigado pelo carinho, tá? Quero também mandar um abração pra ele. Ah, ele disse assim, ó, Wilson, a nossa cidade aqui em Viçosa, Alagoas, tem 25 mil habitantes e o programa Sertão Saudade tem uma audiência fantástica através da Rádio Tropical FM 104,9. Essa é comunitária. Pega só na cidade. Pô, aí sim, hein, ô! Um abração pra ele. Cadê que eu não tenho nome, não? Não tenho nome, rapaz. Cadê? É porque não carregou aqui as mensagens. Aqui, ó, é o repórter policial Rafael Brandão da cidade de Viçosa, Alagoas. Alô, meu amigo Rafael Brandão. Um abraço pra você, obrigado pelo carinho, tá? Do seu amigo de hoje e de sempre, Wilson Meirelles. Aqui no meu, no seu, no nosso programa Sertão Saudade e agradecendo enormemente o carinho dessa audiência. Geila, lá em Viçosa, Alagoas, tá curtindo a nossa programação também. Quem sempre tá mandando mensagem, interagindo aqui comigo, cadê produção? Deixa eu ver aqui o nome dela, aqui ó, Margarida, ô Margarida!

0: Linda canção, hein? Zezé de Camargo e Luciano, a ferro e fogo, a ferro e fogo. Agora eu tô cantando junto em todas as músicas. Já já tamo de volta.
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1: É o meu, é o seu, é o nosso programa Sertão Saudade. Rio Negro e Solimões, frio

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Ó Maria Santíssima, que em vossa imagem milagrosa de Aparecida espalhais inúmeros benefícios sobre o Brasil, eu, embora indigno de pertencer ao número dos vossos servos, mas desejando participar dos benefícios da vossa misericórdia, prostrado a vossos pés, consagro-vos o entendimento para que sempre pense no amor que mereceis. Consagro-vos a língua para que sempre vos louve e propague a vossa devoção. Consagro-vos o coração para que depois de Deus vos ame sobre todas as coisas. Recebei-nos, ó Rainha incomparável, no ditoso número dos vossos servos. Acolhei-nos debaixo da vossa proteção. Socorrei-nos em nossas necessidades espirituais e temporais, e sobretudo na hora da nossa morte. Abençoai-nos, ó Mãe Celestial, e com vossa poderosa intercessão, fortalecei-nos em nossa fraqueza, a fim de que, servindo-vos fielmente nesta vida, possamos louvar-vos, amar-vos e render-vos graças no céu por toda a eternidade. Assim seja.

Todo-Poderoso, que tendo escolhido a água, fonte de vida e pureza, para nos dar a graça batismal, fizestes também aparecer no Rio Paraíba a imagem da Virgem Imaculada. Abençoai esta água e fazei que ela nos recorde nosso batismo, para que, purificados de nossas faltas, vivamos como cristãos, membros da vossa Igreja, e cheguemos um dia à vida eterna. Por Cristo nosso Senhor.

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4: 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Sou Márcio Costa. A partir de agora está no ar mais edição do nosso programa Rodeio. Moda boa sertaneja a partir de agora, você confere com a gente por aqui. Obrigado pelo seu carinho. São 2 horas com o melhor da nossa moda do Brasil. E seu Rodeio está entrando no ar, agradecendo a sua audiência, a sua companhia. Tem muito mais importante por aqui. Vamos abrir a porteira de hoje aqui no Rodeio. Vamos lá, César Paulinho, cantando pra gente.
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0: Maurício e Maurinho, sempre seu homem, Rafael e Gabriel, uma noite e nada mais, Thales e Joelson, exagerado, e abrindo o programa de hoje, aqui o nosso rodeio, o som de César e Paulinho, vai dar de roda, né? Vai de roda, vai tomar aquela mão e vai rodar, né? Aí não dá, daqui a pouquinho a gente volta.
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4: Em casa, no carro, no trabalho, pelo rádio, pela internet, onde quer que você esteja, divertindo com os amigos. O importante é que você esteja bem, pensando positivo e com muitas felicidades aí na maior parte do seu coração, o que nós desejamos aqui do Rodeio. E moda boa também. Felipe Falcão canta pra nós aqui, ó.

0: Jaine, Mississippi, também tivemos aí Guilherme Santiago, não adiantou, e Tescar, Eduardo Costa, melhor ou pior. Deixa-me, Ralph, palavras ao vento, e Felipe Falcon, nós é sim pra um de tudo, aqui com certeza, né? O Dei volta já.
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1: Você que tá aí pelo seu radinho curtindo a gente, muito obrigado aí pela sua companhia, que é muito importante, né? Mais importante aqui é a sua audiência, você estar com a gente por aqui, curtindo o melhor da moda sertaneja, no nosso Rodeio, que é feito de coração para você do outro lado do rádio, hein? Agora tem Teodoro Sampaio que vai cantar para nós.
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0: Daniel, pra sempre te amar. Marcos e Fernando cantando Rodeio. Playboy arrumado. Grupo Canoa, Perigo e Teodoro Sampaio. Vai chover mulher, hein? Cuidado. E daí vai chover pancada também, se estiver comprometido aí, né? É verdade. Fica na rua, fica quieto. Tá certo, a gente volta já.
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5: Geralmente nesse mesmo horário, nessa mesma sintonia diário, né? Nesse mesmo horário, de encontro marcado com você por aqui, nessa emissora de rádio que é bacana demais, trazendo sempre o melhor da moda sertaneja, que é o nosso Rodeio, e mandando aquele abraço super carinhoso e bem apertado para você que tá curtindo o nosso programa. Rodeio que encanta é Victor e Leão.
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0: Andrei Matheus, cadê você? O Fernando Sorocaba, da Cor do Pecado, Sérgio Reis, Coisa Boa é Mulher, Vitor e Léo, Barlinho Apaixonado no Rodeio.
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5: Obrigado pelo seu carinho, você que está trabalhando, que tem um bom trabalho, que Deus esteja sempre abençoando você, seus amigos, todo mundo que esteja ao seu redor e a sua família também. Obrigado pelo carinho sempre de estar com a gente, nos dando a sua preciosa e valiosa audiência aqui no nosso programa Rodeio. César Menotti e Fabiano, canta pra nós.
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0: Bruno e Marrone, tentativas em Guam aqui no Rudê, Matheus e Cristiano. A Chave também tivemos em Guilherme e Santiago. Todo mundo tem um pouquinho. E Edson, é só você me amar, tá? E aprenda esse bloco aqui. César Benotti e Fabiano com retrato.
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4: Já estamos quase no finalzinho do programa, fechando a porteira, mas tem moda boa aqui ainda, hein? Você que tá aí do outro lado do rádio curtindo a gente, Deus abençoe você, obrigado pelo seu carinho, a gente tem conta marcada aqui sempre, com muito carinho, muita energia positiva, pra você que tá aí curtindo a gente. Agora tem Gino e Gino.

0: Finalzinho do nosso programa Rodeio, fechando a porteira de hoje com o Rio Negro Sony Boys. Onde anda você? Leonardo, Zoário e Bebê também tivemos, Zé de Camargo, Luciano. Olha eu aí, dirigindo, mulher que não dá boa. Eita, recado é dele aí, né? Bom, ficando por aqui o Rodeio de Quando Macaco com você, nesse mesmo horário, nessa mesma sintonia, trazendo sempre o melhor da moda sertaneja. Eu, com muito carinho, estarei com você por aqui, trazendo sempre moda boa. Márcio Coça, te manda aquele abraço super apertado e até lá.
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Muito bem, agora são 8 horas e 14 minutos, né? Tá aí a hora certa pra você, 8 e 14, nessa manhã legal de terça-feira, dia 14 também, 14 do 7, rapaz. Estamos começando o nosso Manhã Sertanejo até as 10 da manhã, tocando o melhor do sertanejo. Você pode participar sempre, né? No 3860-8590 e participa aí, fazendo a sua manhã muito mais alegre, tá bom? Pra que tristeza, né? Essas coisas boas estão tudo por aí. Coisa ruim é a gente que procura, né? Deus só quer coisa boa, mas se você quiser coisa ruim, o problema é seu, não tem problema, né? Ah, não é fácil não, né? 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

agora são 8 horas e 31 minutos, tá aí a hora certa para você, 8h31. 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São 8 horas e 32 minutos, chegando mais sucesso pra você. 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
1: É brincadeira, hein? Traz alguma coisa aí pra nós beber, garçom.

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0: agora faltando 10 minutinhos para as 9, né? Nessa manhã legal de terça-feira, né? Para você que tá em casa, tá no trabalho, tá por aí, tá ligadão, nosso abraço, né? Isso mesmo. É o nosso manhãzão aqui, né? Todo dia. Ô, trem danado de bom, né? É o coisa horrorosa. Não, fui lá ontem. Você tava lá no bar do Luiz, é quase dá uma virada lá para, né, bater um papo. Lá, se você quiser saber, ô bebezão, se você souber saber das fofocas, das mentiras, é aquele, o lugar, rapaz, nossa mãe, uma turma de gente à toa lá, rapaz, que nossa mãe, vai, nossa, eu não, Vivi, eu não vi não, Vivi, não teve lá nessa, eu vi lá, eu já falei ontem, o Armando, o irmão dele, Armando Bezuca, né, tá lá na bengala, mas tá bem, tá chique, né, Armandão, nosso abraço aí. E o pedreiro vida, né? Lá naquela motinha dele, rapaz, arrumou uma bicicletinha elétrica agora. Parece um grilo, rapaz, em cima do trem. Ah, tá doido, se der um vento, a bicicleta vai embora e ele fica pra trás. Isso tá numa capa, rapaz. Ah, mas tá bom, né? Fazer o quê, né? É, mas também tem ele que tá na capa, mas também compensação, tem o vizinho dele lá, perto dele lá, que é o Chorão. O bicho tá um trubufu, rapaz. Que coisa horrorosa, hein? As costas dele com a bunda ficou reta, assim, ó. Não tem igual elefante, tem bunda, não. É só barriga e... Nossa senhora, como é que dorme aquele trem, rapaz? Com aquela montoeira de estrumo dentro. Ai, ai, ai, tá doido. Ah, não, levei. Tá falando no rádio? Levei o rádio lá pro Luiz. Aí Maciel falou comigo, era dia, agora fodeu tudo, aí você deu o rádio pro Luiz. Ele não quer largar o caramba do rádio, aí. Anda com o radinho no pescoço, pendurado no pescoço, até de noite, dorme com aquele trem de pendurado no pescoço. O que, que é aquilo lá, bebezinho? É, disse que... Onde é que vai? Tá com... Não, você falou depressa aí.
1: Que pariu, compadre, pisa no freio. Essa moda vai
0: Não, você falou depressa, foi pra ele não entender. Mas

isso aí não pode não. Isso aí não vai. Mas o que, que você falou com o Luiz Faz? Até onde vai com o Radinho? Hã? Aonde? Até no banheiro. Não vou falar o que, que você falou, não. Ai, ai, ai, rapaz, não é fácil, não. Coisa horrorosa. Treinar nada.

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2: Muito bem, agora são 9 horas e 12 minutos, tá aí a hora certa para você, 9:12 nessa manhã. Legal, legal, legal. 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Bom dia para a turma da loja BC, vem que tem, rapaz. Alô, turma, aí o nosso abraço, o nosso bom dia para o Jean lá da Mudas e Flores, bom dia para a Simone, lá tem aquele cafezaço, rapaz, queijo precozido, olha só que delícia, papai, sei lá. Ô Jean, guarda aí, viu, que eu tô chegando na área aí, rapaz. Oh, beleza, quem tem padrinho não morre pagão mesmo, né, bebezão? Ai, ai, ai. Bom dia, bom dia, bom dia pra você que tá aí. Alô, Rosa no Campo Grande, tá ligada, rapaz? Diz, é hora de o sinal, não tá muito legal aqui não, mas nós vamos mexer aqui ainda, nós estamos mexendo, tivemos fora do ar uns dias aí, agora tá voltando, mas o nosso engenheiro técnico aqui em antena, né, tá vindo pra subir na antena e resolver todos os problemas lá, tá bom? Mas enquanto isso, nós estamos aí pelo aplicativo, pelo zap, pela internet, do jeito que você gosta, rapaz. Alô, Jairo de Alvinópolis, tem que mandar sempre um abraço pra ele, que ele acorda cedo lá em Alvinópolis, liga o rádio agora, Edito, tô aqui curtindo seu programa aqui, fazendo um doce e tal, é a boca ajeitada, né, nosso abraço e o nosso bom dia. Agora são 9 horas e 13 minutos, tá aí a hora certa, 9:13.

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1: Muito bem, agora são 9:17. Bom dia. Alô, Marcin, lá da distribuidora MM. Ah, é Marcin. Ah, e Marcin Manu. Alô, Manu. Manu deve estar pra aula, né? Pois é, mas tá lá, se não tiver, tá se curtindo nos programas lá. Tá crescendo, rapaz, tá moçona, hein? Ô, oh, beleza, chique demais, viu?
0: Puxiqueira, puxiqueira, puxiqueira que tá.
1: Não, é mamá. É, chama, a mulher dele chama de mamá. Mamá, chega aí.
0: Puxiqueira que tá.
1: Deixa pra lá, rapaz.
0: Caraca!
1: Coisa horrorosa, rapaz. Nossa, mãe do céu. Alô, Vanessa. Bom dia. A grita Marcinho. Marcinho. Nossa, você como é que aguenta, rapaz? Tá doido.

0: demais.
1: É, mas que tem, rapaz. Nossa, mãe do céu. Alô, Pureza, tá ligada? Bom dia pro o Bicudo aí também. Ai, coisa horrorosa, rapaz. Nossa, mãe, rapaz.

0: Agora são 9 horas e 18 minutos. Aceita que dói menos, né? Vai fazer o quê, né?
1: Conta pra mim sua história.

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2: Muito bem, tá aí a hora certa para você. Agora são 9 horas e 31 minutos, né? A nossa parceria hoje é com o Carlos Salomé, direto da Rádio Assembleia. Bom dia.
3: Excelente dia para você também, Oredir dos Anjos. Aquele abraço para você e um bom dia todo especial também aos ouvintes aí do município de Barão de Cocais, que estão ligadíssimos aí na programação da Rádio Morro Grande FM 87,9. Olha, Oredir, aqui em Belo Horizonte, tempo ensolarado, viu? Céu com poucas nuvens. A umidade relativa no ar está despencando, né? Agora está com 57%. Olha só, aqui em BH hoje a mínima é 11 e a máxima 23 graus. Até agora há pouco estávamos com 12 graus a temperatura, mas agora está dando uma esquentadinha por aqui, viu? Só que agora neste momento estamos com 17 graus a temperatura. Porém, o vento está soprando a 15 km por hora. Está soprando e muito. Só para você ter ideia, mesmo no sol a gente está sentindo um friozinho por aqui, viu, Oredir?
2: Isso.
3: E aí, Barão de Cocais, como é que tá o tempo aí hoje, hein?
2: A mesma temperatura, viu, rapaz? Porque aqui eu tô aqui no estúdio da rádio, quando a gente sai lá, eu tô vendo o céu tá limpinho, poucas nuvens, mas se você estiver na sombra tá frio, mas o tempo tá legal, muito bom.
3: Ah, então tá, muito obrigado então pelas suas informações. Vamos então às notícias da Assembleia de Minas para hoje, terça-feira, dia 14 de julho de 2023. Com a reforma tributária, as leis de incentivo à cultura e ao esporte podem perder a fonte de financiamento. Isso porque os tributos que sustentam esse modelo serão substituídos por um novo imposto. Sem uma nova regulamentação, projetos culturais e esportivos podem ficar sem recursos. O tema preocupa a Comissão de Cultura da Assembleia. E quem traz mais detalhes sobre esse assunto é o repórter Luiz Felipe Balona.
4: Hoje as leis de incentivo permitem que empresas destinem parte do ICMS e do ISS a projetos culturais e esportivos. Em troca, os estados e municípios abrem mão de parte da arrecadação e o valor investido nessas iniciativas é descontado do imposto devido. Mas com a reforma tributária, esses impostos serão substituídos pelo IBS, o Imposto sobre Bens e Serviços. Sem uma nova regra para esse tributo, fica ameaçado o financiamento de teatros, cinemas, atletas e outros projetos culturais e sociais. Parlamentares como o deputado Cristiano Silveira, que propôs o debate, e representantes dos setores cultural e esportivo defendem a criação de um mecanismo para a continuidade das leis de incentivo no novo sistema tributário. A preocupação é evitar a interrupção do financiamento de milhares de projetos durante a transição da reforma, como explica a superintendente da Secretaria de Estado de Cultura e Turismo, Verônica Coutinho.
5: O desafio, né, que ficou claro para a gente é garantir aí que essa modernização do sistema tributário não faça parar a cultura, né, não enfraqueça as políticas públicas que a gente já tem vigentes e tão consolidadas. A gente já tem uma ordem de serviço para iniciar os estudos com as demais secretarias pertinentes. A gente já vem estruturando isso, inclusive, dentro da secretaria, como é que a gente pode participar de uma forma mais incisiva, e a gente vem acompanhando também o andamento da PEC.
4: No Congresso Nacional já tramita uma proposta de emenda à Constituição que permite a concessão de incentivos à cultura e ao esporte por meio do novo Imposto sobre Bens e Serviços.
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3: Encerrado o primeiro semestre, os universitários já pensam na renovação da matrícula para o próximo período letivo. O problema é que a faculdade pode recusar a renovação de matrícula de alunos inadimplentes. O coordenador do PROCON Assembleia, Marcelo Barbosa, orienta que o estudante se antecipe e tente renegociar os débitos.
6: O que ele não pode deixar é para que na última hora ele faça negociações.

0: dois, três, quatro pagamentos em atraso. A partir do momento que ele está atrasado uma parcela, ele já procura a instituição de ensino e ali faça a proposta para negociação. Sendo assim, no final do semestre, ele vai estar adimplente e, com isso, vai garantir a renovação da sua matrícula.
1: Só lembrando que o conteúdo completo dessa entrevista com o coordenador do PROCON Assembleia está disponível através do nosso portal almg.gov.br/rádio. Da Assembleia Legislativa em Belo Horizonte, para a Rádio Morro Grande FM 87,9 do município de Barão de Cocais, Carlos Salomé. Próximas notícias da Assembleia amanhã, neste mesmo horário. Continue curtindo o programa Amanhã Sertaneja com Oredir dos Santos. Tenham todos um excelente... Oredir dos Anjos. Tenham todos um excelente terça-feira, um abraço e até amanhã. Oredir, aquele abraço para você e tenha um excelente dia, viu?
2: Bom dia para você e até lá.
1: Até lá.
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8: Muito bem, tá aí a hora certa para você. Agora são 9:38. Confere, Heitor Bragança, bom dia.
9: Bom dia, meu querido. Tudo bem com o senhor?
8: Tranquilo e favorável.
9: Andei sumido esses dias aí, né, meu
8: querido? Só passeando, hein, rapaz? Que coisa boa.
9: Lá no Convento da Penha de novo.
8: Oh, beleza.
9: Já tô, eu, Maria e Deus.
8: Viu? De trem.
9: De trem, numa boa.
8: Passou.
9: Paguei R$110 na passagem pra ir, R$110 pra voltar, você acredita?
8: Eu não pago, não, né, que eu sou idoso, né?
9: Você não é idoso, não. Você não tem 200 anos ainda. Mas tem que passear de 2 em 2 meses, 3 em 3 meses eu vou, viu, gente?
8: Passou lá em Tuberitinga, hein, rapaz?
9: O chefe lá do maquineiro lá, uhum. O maquineiro falou assim, próxima parada, Tuberitinga, desembarque no carro 25, um minuto. Aí eu olhei lá, bonita cidade, viu, gente?
8: Bonita, é.
9: Tem nada.
8: O trem, o número de vagão de trem é maior que a cidade.
9: É maior que a cidade. O trem desceu com 25 vagão. O primeiro, quando ele entrou em Tuberitinga, o segundo já tinha passado

0: Bilitinga.
1: É, ué.
0: Enganado. Que Bilitinga só tem um boteco na entrada da cidade, gente. O boteco tem só um tambor velho, assim, onde é que os caras bebem pinga ali, e um pé de coco.
1: Da Bahia, coco da Bahia.
0: Quando eles pegam uma placa lá, proibido estacionar aqui. Sem danado, mais nada.
1: Bom demais.
0: Cidade boa, né? Mas lá tá bonito, viu?
1: Tá bonito, é.
0: Tem muita atenção lá pra aquela lá?
1: Não, tem não, eu vou sempre lá. Não tem...
0: Lá tá bonito, tá bem cuidado, entendeu?
1: Tem uma praia chique, senhor, chique lá, a Praia do Rio Doce. Tudo que tem nessas praias grandes, quiosque, tudo lá em Tubiritinga tem lá na praia lá.
0: Eu vi, eu passei lá, eu tenho passo devagarzinho, dá pra você ver bem a cidade, entendeu? E aí vai até Pedro Nolasco.
1: Isso.
0: Lá no Espírito Santo, viu?
1: Uhum.
0: Lá eu fico só na aguinha de coco, meu amigo. Pedi uma porção de torresmo, a mulher ficou brava comigo. Eu falei com ela aqui, ó, você não quer comer, você não come.
1: Isso.
0: Bom, sobra mais pra mim.
1: Claro.
0: Comi aquele torresminho. Bom mesmo aqui de Minas, viu?
1: Bom mesmo.
0: Torresmo capixaba, ele é meio murchimento. Bom, lá é a muqueca, né?
1: Aí eu tô fora.
0: Muqueca é bom. Não tem umas muqueca boa lá.
1: Eu
0: não sei. Ah, você não come peixe também, não, né?
1: Nunca comi, rapaz.
0: Ah,
1: nunca comi.
0: Até Jesus comeu peixe.
1: Pois é, mas eu...
0: Jesus comeu peixe e pão.
1: E olha...
0: Você acha que você é melhor que Jesus, né?
1: E olha que nós somos irmãos, hein?
0: Não é?
1: Ele
0: comeu peixe com pão, eu não vou comer peixe com cebola, com com camarão, entendeu? Aí coloca umas batatinhas no peito. Oh,
1: nossa, mãe.
0: E muito bom a viagem. Eu recomendo para todo mundo que tá ouvindo a gente na Morro Grande aí, viu, Edir?
1: Uhum.
0: Pessoal de casa, tem que dar uma fugida de vez em quando, entendeu?
1: Não, e o trem hoje, rapaz, é muito confortável, né, Heitor? Muito. Carro de almoço, carro de lanchonete, tudo.
0: Não tem dois, não tem bacana. E fala pro pessoal, vai passear.
1: E fora a paisagem, né, você tá, né, curtindo.
0: Muito bonito demais da conta, viu, meu amigo? Vale a pena passar. Por isso que eu dei essa subida aí, mas já voltei, já tô de volta, já tô cheio de trem aqui para dividir com a turma. Já tem o trem de Caeté, o trem de Caeté não abandona a gente de jeito nenhum.
1: Não, não tem jeito não, lá é danado, rapaz. Outro é danado.
0: Lá, viu? O pessoal precisa ir para Belo Horizonte, vai com paciência, viu? Se não for com paciência, não consegue chegar a Belo Horizonte. Está dando uma hora e meia de atraso, né?
1: Nossa, mãe.
0: Então o pessoal precisa ter paciência, mas a estrada está boa, não tem assim nada de acidente, nem nada não. É o trânsito que está bastante complicado mesmo, mas aí a gente vai com paciência, a gente chega lá, né, meu amigo?
1: Muito bom.
0: Bacana demais da conta. Céu nublado, viu? Barão, Catas Altas, Santa Bárbara, céu está nublado, não tem previsão de chuva.
1: Isso.
0: Mas tem a previsão de que vai continuar frio, viu, Regina?
1: Ah, que bom, eu gosto de frio.
0: Vai continuar frio aí esses dias, então é bom o pessoal tomar cuidado e tampar bem o peito para não ter dor de cabeça, né, meu amigo?
1: Isso.
0: E tem gente que sai com o peito aberto aí.
1: Quem não vacinou, né?
0: Dando errado.
1: Quem não vacinou, procurar vacinar.
0: Tá lá vacina, Ritinho. Eu entendo, pessoal, a vacina é de graça, entendeu? Quem tem uma comodidade pode ver se consegue, inclusive, a vacina da tuberculose, entendeu? É só conversar lá no PSF. Vacina da Covid, quem tem alguma comorbidade é diabetes, é uma pressão alta, é um outro problema qualquer. Tem a vacina de graça nos PSF aí, ó, né?
1: Uhum.
0: Então, vai lá vacinar, não custa nada, né?
1: Custa nada, só.
0: O problema é que a pessoa não vai vacinar e depois reclama, né?
1: É, nossa, mãe.
0: O povo é bom para reclamar, não é, meu amigo?
1: Ah, nossa mãe.
0: Estou falando em contexto. Tem que ter um evento hoje em Barão, estou vendo aqui, o que é, hein? Tá montando a festa dos pés de pomba lá no Espaço Zé Furtado, né?
1: Isso, vai acontecer agora.
0: Vai, o pessoal está me informando aqui que para garantir a festa, 52ª festa dos pés de pomba, hein?
1: Isso.
0: Você sabe que eu sou original, né?
1: Você é original, pé de pomba original.
0: Original.
1: Eu sou emprestado.
0: É, mas também é pé de pé vermelho.
1: Uai, eu recebi o título de cidadão honorário de Barão, então eu sou...
0: Então, pé vermelho. Pé vermelho, pé de pomba também. A gente vai ter um evento agora

0: semana, né? Então, a partir de hoje, está fechando lá o espaço do Refutado para ajeitar, para fazer um serviço bacana, para ter um negócio legal, né?
1: Eu já pôs aí quem vai cantar?
0: Não pôs aqui não, viu?
1: Eu acho que vai ser eu e eu sei e o Lorival.
0: Então não vai ir ninguém. Não vai, como é que canta? Entendeu? Você tá doido, nós vamos espantar o povo. Quem canta é Ilagileg Lapidó.
1: Que é isso?
0: Você conhece Ilagileg Lapidó?
1: Que é isso?
0: Eu vou te contar uma história antiga. Eu não vou falar qualquer cidade aqui da região, não. Foi lá em 1970, falaram que havia um cantor internacional aqui para Barão de Cocais, entendeu?
1: Uhum.
0: Ele ia cantar num clube desse aqui. Era um cantor internacional. E aí juntou todo mundo para assistir o cantor internacional que ia cantar. Então um homem com chapéu, com óculos escuros, um paletó, e começou a cantar Ilagileg Lapidó. Ilagileg Lapidó. Um virou e falou assim, você está cantando em inglês, não? Quando foi lá, era o Zé da Bomba. Zé da Bomba fingiu que era cantor internacional, mas deram um couro nele, rapaz.
1: Nossa Senhora.
0: Ilagileg Lapidó. Essa é a história antiga que eu gosto muito, por exemplo.
1: É bom demais, né, rapaz?
0: Você participou de um punhado de história antiga também, né?
1: Nossa, mãe, nem conta.
0: Aquela história do queijo cortado, não foi você, não.
1: Que queijo cortado?
0: Eu contei essa história aqui na Rádio Movendo há 3 vezes já.
1: Não, eu
0: tenho. A dona que morava ali perto de São Miguel, tinha que mandar um queijo pra um rapaz, com um moço morava ali no Lagoa.
1: Não, é a mãe.
0: Aí eu lá de fora do boteco, viu 3 lá, falou, você leva o queijo lá pra mim? Eu dou vocês cada um R$5. Aí falou, leva. Aí foram os 3 andando, lá de São Miguel, dando Lagoa. Conhece, né?
1: Conheço.
0: Começou a subir, um virou pro outro e falou assim, vontade de comer um queijo, rapaz? Outro falou, rapaz, mas esse queijo é queijo da dona. Não, vamos arrancar uma lata desse queijo, vai ou não vai? Aí um virou e falou, eu sei como é que a gente come esse queijo sem desinteirar dele. Eu falei, mas como que você vai comer desse queijo sem desinteirar, criatura? Ele pegou o queijo, colocou ele em pé assim, ó, e tirou um disco do queijo, entendeu? Na parte de baixo. Cortou assim inteirinho, diminuiu o queijo na altura, entendeu? Beleza. O queijo ficou do mesmo jeito, mais baixo um pouquinho. Eles andaram mais um bocado, Oredinho. No meio da subida aí, ó, pra chegar aí na rádio, um virou pro outro, vamos comer mais um pedaço do queijo? Ah, mas vamos. Tirar mais uma lasca daqui, mais uma rodela do queijo. Beleza, foi embora. Quando chegou lá em cima, perto da lagoa, um virou pro outro, falou assim, vamos arrancar mais uma lasca? Bom. Arrancou mais uma lata do queijo. Quando entregou o queijo pro moço, o queijo estava na finura de uma moeda de 50 centavos.
1: Caramba!
0: Que raio de queijo fino é esse? A dona que mandou entregar.
1: Né?
0: Mas deu uma confusão, rapaz.
1: Ah, mas dá mesmo.
0: Deu cabelo.
1: Uai, aqui comigo mesmo aconteceu um trem desse, uai. A mãe do Vevê. Vevê é lá de. Ele é casado lá em Passabém, mas ele é de Barão. E ele tem casa aí em Itabira, tá? Um cara ajeitado, que mexeu com esporte a vida toda, de escolinha, de futebol. E a saudosa mãe dele, aqui na rádio, falou assim: eu falo sempre aqui do queijo, né? Ela falou: Vevê, leva um queijo lá pro Edir, coitado, que ele tá lá. Aí ele veio e passou. Tinha um boteco aqui na Rua Natal, né? Da Tina, já falecido também. E encontrou com o Cirola. Cirola é um outro que tem apelido, mora embaixo ali com a bengala ali, tá andando de bengala ali. Eu acho que é até castigo, porque eles comeram o queijo que ela mandou para mim. Aí passou lá no bar da Tina, vamos levar queijo por aí. De nada, pá, vamos comer esse trem aqui, rapaz. Aí passou um pouco, dona Iá, a mãe dele ligou, era de o queijo, você gostou? Eu falei, não chegou aqui ainda não. Ah, maldito. Ah, o Vevê e o Cirola comeu o queijo todo, fé da mãe.
0: Sim. Tem danado.
1: Ah.
0: Mas um queijo é bom, né?
1: É bom.
0: É bom. Sabe onde é que tem queijo bom, né?
1: Lá na Mudas e Flores do Jean, que é de graça.
0: Ah, você chega lá e te dá um cafezinho e...
1: Um pedacinho.
0: Uma latinha de queijo.
1: É,
0: né?
1: O queijo.
0: Queijo bom lá no Cambota, tem queijo bom lá, queijo da roça.
1: Ah,
0: ele
1: tá.
0: Chega e fala assim, ô Bandinho, me dá aquele queijo que fica escondido. Aí pega lá debaixo do refrigerador e fala, esse aqui, para esse mesmo, rapaz.
1: E o que mais que tem de promoção lá?
0: Hoje é dia de fruta boa.
1: Não quer, não.
0: Não quer. Fruta você não quer.
1: Não, não.
0: Não tem mandioca lá no, na chácara 3, tem?
1: Eu tenho lá na roça. Lá.
0: Tem, não?
1: Tem.
0: Ah, mandioca dura?
1: Não, que
0: mandioca
1: dura?
0: Não quer, não. Mandioca do Cambota é mandioca boa.
1: Não, não quer,
0: tá?
1: Não.
0: Mandioca tá com preço bom lá. Viu?
1: Picanha.
0: Picanha também tem, rapaz. Ele até tava com... Quer ver? Ele me mandou uma promoção, foi de picanha.

0: É, não. Foi de filé, tava com preço bom lá, rapaz.
1: Ovo não,
0: Meu.
1: ovo eu tô fora.
0: Não, ovo tá bom, mas tem chuchula também, cara.
1: Ai, tá
0: 4,
1: doido, sai
0: quase
1: fora.
0: 98 quilos.
1: Nossa Senhora.
0: Você manda comer o picanha com chuchu, não?
1: Não, você tá
0: Você
1: doido?
0: tira o chuchu, como sabe? Picanha, se parecer bolso?
1: Não, quero não.
0: Falou com um amigo, disse, vai lá em casa comer uma picanha com chuchu. Falou, bom. Cheguei lá, aquele panelão de chuchu com picanha. Eu separei o chuchu, comi a picanha. Ele falou assim, ué, você não gosta de chuchu, não? Eu falei, quem gosta de chuchu?
1: Tá doido?
0: Chuchu não tem jeito, não. É igual você comer arroz e beber um copo d'água.
1: Não, tá doido?
0: Tem mexerica lá, ó.
1: Também não.
0: Não. Tem goiaba lá hoje.
1: Isso tudo eu tenho lá na roça.
0: Pirassado. Também tem. Hoje é dia do hortifruti no Cambota, hein?
1: Ah, tá, então aproveita lá que é bom.
0: Aproveita lá, que é bom que o Aredinho não gosta, não.
1: Não, isso.
0: Quando as ofertas, só da quinta-feira, né?
1: É, aí você já.
0: Quinta-feira que é as carnes. Mas
1: Oh.
0: tem muita oferta boa, viu? Meu
1: Não.
0: amigo, fala.
1: Não, tá bom.
0: Tá bom?
1: Tá
0: Pensei
1: bom.
0: que você ia contar outro caso, hein?
1: Não, não. É os...
0: Todo dia nós vamos contar um caso aqui, viu?
1: Vão. E se alguém tiver
0: Teve
1: um.
0: um caso de assombração bom que aconteceu lá no 2009, eu vou contar pra você.
1: Não, beleza.
0: Tá? Mas deram um cacete nessa assombração lá que você se vê, sabe? Inventaram lá no Dois Irmãos que tinha uma assombração lá de madrugada, roubando o trem dos outros, né? Aí o pessoal, mas como é que é esse negócio? Não, todo dia por volta de meia-noite as coisas estão sumindo na casa da gente. Eu somo um lençol, depois somo uma enxada, sumiu um carrinho de mão, depois sumiu um rolo de fio, uma construção lá. E assombração. Aí o pessoal juntou lá um dia e falou, nós vamos dar um susto nessa assombração. Eles ficaram lá na construção, o povo estava pegando o trem lá. Quando deu meia-noite em ponto, a assombração chegou lá, sabe?
1: Ai, ai, ai.
0: Quando eles foram ver quem que era a assombração, era um morador lá da rua de baixo. Deram nele numa orelha, mas deram nele uma. Eu achei que ele deve
1: Sapecada.
0: ser cabo de enxada. Que pegou, pegou da nuca até aqui embaixo no
1: Ai, ai, ai.
0: rei. Sabe aquela lenhada bendada?
1: Não, que
0: Né?
1: sobração azarada.
0: E nunca mais apareceu assombração lá no Dois Irmãos, você acredita?
1: Pois é, ó, isso é
0: Reza boa.
1: boa, reza boa.
0: Viu? Todo dia nós vamos contar um caso de assombração aqui, viu, meu amigo?
1: Vamos lá.
0: Bom trabalho?
1: Vamos.
0: Bom trabalho para você, pessoal de casa aí, viu? Papai do Céu abençoa, a gente está atento aqui, brincando, falando, mas estamos atentos ao que está acontecendo. Lembrando, pessoal de casa aí, que a prefeitura está com várias obras aqui em Barão. Muitas obras estão sendo feitas, viu, Oredinho? Então o trânsito às vezes fica complicado, a rua às vezes fica impedida, né? Mas está atrapalhando para arrumar. Então tem que ter paciência, né, meu amigo?
1: Muito bem.
0: Fica com Deus, hein? Um grande abraço.
1: Um abraço e até amanhã.
0: Amanhã, 9h30, você pode me ligar, que se eu não atender, porque eu tô no banheiro, eu tô na estrada, viu?
1: Deixa comigo.
0: Fique com Deus, irmão.
1: Falou, até
0: Tchau, tchau.
1: lá.
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1: Muito bem, agora são 9 horas e 53 minutos, 9h53 na melhor.

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2: Bom dia! Agora 10h22!
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0: Uma salva de palmas, meu amigo Gustavo Lima.
1: Um grande FM, bom dia. Agora 10h32.
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0: 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Bom dia, 10h47.
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0: 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Agora 11:01.
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2: Morro Grande, bom dia, agora 11:06.
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2: Morro Grande, bom dia, agora 11:09.
5: Chegamos!
13: Oi, oi!
5: Está no ar.
13: Com quem?
5: Chegando na sua programação com mais uma edição do nosso programa Planeta Hits. E aí, babies, tudo certinho com vocês? Por aqui chegando ele, Wilson Meirelles, nesta terça-feira, dia 14 de julho, dia da liberdade de pensamento, uma data que valoriza o respeito e as diferenças ideias, né? As diferentes ideias, opiniões e diálogos entre as pessoas. Dito isso, Wilson Meirelles e o programa Planeta Hits está no ar.

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0: Diogo Freitas. Deu forró na programação, deu foi sucesso, rapaz, deu hits. Já que eu trago mais. 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
1: 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Forro Grande FM, agora 11:37.
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1: Morro Grande FM, 11:40. Bom dia!
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5: Eu já tô de volta.
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5: Eu sempre trago de volta muito mais sucesso, hein?
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5: Acho que você já ouviu esse sucesso, mas a gente vai trazer pra você relembrar. Eduardo Costa, Imagina Eu, é sucesso lançamento. A gente toca.

0: seu cara.
1: Oi, você tá tão linda que não tinha como você passar batida.
0: Tá bom. Eu dou.
1: Vamos!

0: tem jeito, velho.
1: Que vou tá aqui te esperando. Poxa, vai na mão, comemorando.
2: Olha, olha, grupo Vênus, é lá, e champanhe, aquele champanhozinho maravilhoso pra gente comemorar. É programa Planeta Hits, hein?
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0: 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Boa tarde!
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5: Meio-dia e 17 na melhor.
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6: É sensacional, gente. Vamos que vamos, levando o sucesso.
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6: O sucesso e a boa música sempre aqui na sua sintonia. Adelmário Coelho, só tem um. Vamos que vamos.

0: problema.
1: Justin Cowgirl, aqui é o programa Planeta Hits comunicando. E sou eu, né? Wilson Meirelles.
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8: Vamos que vamos, já voltei, foi rápido, hein?
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8: E aí, como é que vocês estão? Estão tudo bem por aí? Vamos curtir mais?
10: Agora eu trago mais sucesso. Como sempre, né? E trazendo agora Calango Aceso e Adriana Moral, Enraizado.

0: singularidade, pra gente finalizar muito bem essa terça-feira, dia 14 de julho, dia da liberdade de pensamento. Cada um tem seu pensamento, falar sério, né? Eu tenho meu pensamento, você também, tá bom? Até amanhã, quarta!
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0: Let's go! Fui, Brasil!
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3: Morro Grande FM, agora 1:13. Boa tarde!
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0: 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Boa tarde.
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2: Muito bem, senhoras e senhores, por aqui, começando mais uma edição do nosso programa de vários íntimos musicais. Giovanni Santos está chegando em mais uma edição do Top Play por aqui, trazendo sempre música boa e muita positividade para o seu rádio, para você que está aí do outro lado, curtindo e fazendo companhia com a gente. Daqui a pouquinho também tem recordações por aqui, baú, duas edições do nosso Top Play. Aquele abraço, o Tupê super carinhoso, está começando o nosso programa. A primeira de hoje é Anitta.
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0: Cats Until Love Gust, o Cine Castela cantou pra gente. É passada de mãos, hoje Matheus cantada bomba. E abrindo o programa Top Play de hoje, a nossa querida rainha popstar, né, princesa Anitta, né, com a música Romeo. Daqui a pouquinho estamos de volta.
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2: 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Boa tarde.
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4: Na melhor sintonia, 1:35. Boa tarde.
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6: Já estamos de volta agradecendo o carinho da sua companhia, sua audiência. Você que é ouvinte fiel está sempre com a gente por aqui. Aquele abraço super carinhoso, bem apertado. Muitas felicidades sempre e muita música boa. Fica o nosso Top Play, que encanta agora a turma do pagode.
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0: right side is for flowers, digamos, em Miami, Paraíso, vai lá, Harry Styles, Ed Swartz e tomando pagode. Hoje é dia, daqui a pouquinho a gente volta aqui no Top Play com a primeira edição, tá? Trazendo pra você o baú.
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2: O Grande FM, 1:47, na melhor sintonia. Boa tarde.
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2: Uma e 51 na melhor sintonia.
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4: Já estamos de volta e ela tem um charme super especial. Cantou essa música da década de 80, fez muito sucesso. Lizard Stanfield.

0: War in the World, que saudade, que clássico de charme, Lizzie Stanfield, foi a primeira edição do Baú de hoje.
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10: 2:06 na sua sintonia.
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7: Já estamos de volta por aqui no nosso Top Play, agradecendo sempre o seu carinho. E diariamente a gente tem esse encontro marcado com você nesse mesmo horário, dessa mesma emissora, trazendo sempre música boa por aqui no nosso Top Play. Quem canta agora é Pablo Vittar e Natan.
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0: Ana Prado, Me Leva Pra Casa, escrito nas estrelas, o som de Emma Selena Gomes, bacana essa música, hein? Calm Down, e também tivemos aí a dupla Pablo Vittar e Natan, hoje à noite, aqui no nosso Top Play. Continue sintonizado por aí, a gente volta já.
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2: Morro Grande FM, 2h18, na sua sintonia, boa tarde.
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2: Estamos de volta por aqui, Top Play, sempre a sua melhor companhia musical aqui na emissora, e a gente agradece sempre o carinho da sua audiência, da sua companhia. Comigo aqui, o Giovanni Santos. Agora tem o som de Martin Garrix com Jax.

0: Woman's Award, doing the most woman. Também tivemos aí Ludmilla, o seu sorriso maroto com Volta Pra Casa, Martin Garrix e Jax com Toad e o Soul, aqui no nosso Top Play. Daqui a pouquinho tem mais Uma Saudade, tem a segunda edição do Baú.
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2: Morro Grande FM, 2:39 na melhor.
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0: Já estamos de volta. Aumente o volume. Ele que foi um campeão ainda da década de 80. Fez belíssimas canções. Vamos recordar por aqui Lulu Santos.

0: apenas mais uma de amor. É o som do Lulu Santos aqui no nosso, na nossa última edição do Baú Top Play. Que saudade, hein? Foi bom demais, hein? Pois é, volta sempre por aqui no Top Play, o Baú Top Play.
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0: Wig Lerner aqui no Top 3 com a participação de Maiara e Maraísa. Morena de Goiânia, também tivemos aí Lionel, The Never Know aqui no nosso Top 3. Daqui a pouquinho estamos de volta.
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2: 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Agora 2h51.
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1: Quase finalzinho do programa, mas geralmente a gente está por aqui trazendo sempre música boa, ritmos contagiantes e agradecendo sempre o carinho da sua audiência aí pelo rádio ou pela internet, aquele abraço super caloroso. Quem canta agora é Sabrina Carpenter.
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0: programa de hoje, fechando o Top Play, o som de Gustavo Lima, Morar Nesse Motel de Ursinho Seu Pagodeiro, e também Sabrina Carpenter com Bad Chan, encerrando mais uma edição do Top Play, gente. Bom, vou estar de volta com você na próxima edição. O encontro é marcado aqui mesmo, nessa mesma emissora, no mesmo horário, trazendo sempre todos os ritmos musicais para a sua vida. Aquele abraço super apertado e até lá.
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3: 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Boa tarde. Agora são 3 horas e 7 minutos.
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4: Boa tarde! Agora, 3:11, na melhor!
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8: 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FM, agora são 3:16. Boa tarde.

0: Bom demais! Obrigado, gente.
1: Morro Grande FM, 3h25, na sua sintonia.
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0: FM, na sua sintonia 3:40.
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5: Morro Grande FM 3:43. Na sua melhor sintonia.

0: Tarde FM, 3h53, na sua rádio.
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0: ficar aqui, viu? Ligadinho no Arena Sertaneja. 87.9, Morro Grande FM, viu? Chama, menina. Aproveita aí, como é que tá o café, Dona Maria? Tô chegando.
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4: É, pessoal, eu também tô aqui, viu? Tô na Arena Sertaneja junto com ele. O locutor estourado tá assim, Moreira. Nem não me conhece, não? Vai conhecer. Eu sou o seu Joãozinho. Tchau, obrigado, menino. Tchau.
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0: Obrigado, gente.
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0: FM, agora 6:21 na melhor.
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4: Morro Grande FM, agora 6h24.

0: Grande FM, na sua sintonia, 6h33.
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0: Rio Grande FM e a hora certa, 6h44.
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0: Morro Grande FM, e a hora certa. Agora 6h47.
13: Gente, ó. 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Tudo que eu precisava agora é de um ombro amigo, hein?

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0: Tarde FM, agora 6h59.
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11: Morro Grande FM, agora 7:02. Boa noite.
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13: Olá, tudo bem com você? Estamos chegando. Aqui no nosso paradão. Bom demais, Cleiton Júnior, a partir de agora faz companhia pra você com o menor modão sertanejo, é sem ritmo, é todos os ritmos por aqui, e agradecendo o carinho da sua audiência a partir de agora que vai estar com a gente, hein? Deus é o nosso paradão, obrigado aí pela sua companhia, Deus te abençoe. Vamos começar aqui abrindo a porteira com o Milionário Zé Rico.
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0: Edson Hudson, Anjo Loiro, Chanceler Montenegro, da Mala, César e Paulinho, Viajante Solitário, também aqui o nosso Paradão As Marcianas, Vou Te Amarrar na Minha Cama, opa! E Milionários é Rico, Sonhei com Você, daqui a pouquinho a gente volta.
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4: A sua sintonia. Agora 7:21. Boa noite.
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0: Agradecendo o carinho da sua companhia, que é muito importante. A audiência que você nos dá é o mais importante por aqui. Por isso que o programa acontece, hein? Esse é o Paradão com o melhor da moda sertaneja. Tem Maiara e Maraíza.
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0: Alô, Batidão Simone Mendes aqui no Paradão, daqui pra frente, Ana Castela, tô voltando. Sapecamos por aqui também, Henrique Juliano, Romântico. E Maiara e Maraída cantou esse maldão bom demais, hein? Vai lá, meu filho. A gente tá por aqui, eu volto já.
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6: Morro Grande FM, 734, na sua sintonia.
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0: Esse é o Paradão, todos os dias, diariamente, por aqui nesse mesmo horário, nessa mesma sintonia, trazendo o que há de melhor na nossa moda sertaneja. Obrigado aí pelo carinho, pela companhia, pela audiência. Vamos de Guilherme Santiago aqui, ó.
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0: Chitãozinho, Chororó, Nuvem de Lágrimas, que poesia, hein? Leandro e Leonardo, Pensa em Mim, Bruni, Marrone, Marilane, Henrique e Hernani cantou pra nós, Amor Sem Compromisso, e Guilherme Santiago, Não Adiantou e Pescar. Opa, pegou nada, né? A gente volta daqui a pouquinho no Paradão.
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2: O Grande FM, boa noite. Agora 7h52.
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2: Boa noite, agora 7h55.
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4: Esse é o Paradão com você, tocando moda sertaneja. Boa demais, agradecendo o carinho da audiência, onde quer que você esteja. Acompanhando a gente pelo rádio, pela internet, não importa. O importante é que você está aqui, que você esteja bem com a gente. Agora tem Hugo e Thiago.
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1: E o Negro Solimões esperando na janela. João Neto Federico cantou Agarra, Agarra. Ronan e Ronaldo, Preciso Te Amar. E abrindo aqui esse bloco, Hugo e Thiago no Paradão com Evidências. A gente volta daqui a pouquinho.
2: 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Como você limpa o seu quintal? Como você descarta seu lixo? Seria loucura queimar o meio onde vive? Então por que queimar o de todos? Queimar é crime. A punição é rigorosa. E a fiscalização está fechando o cerco contra os infratores.
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1: Tamo juntos por aqui, sempre com o melhor da moda sertaneja. Esse é o Paradão Sertanejo. Toca todos os ritmos pra você. É o nosso modão do Brasil. Opa, obrigado aí pela companhia. Quem canta agora é Christian Ralph.
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0: Teodoro Sampaio, doidão por você, talagaço, cantou aqui absoluta. Marcos e Fernando, eu vou morrer de amor. Eita, que morrida boa, hein? Michel Teló, Rácio Tipiago e Christian Rolf, chovendo estrelas aqui no Paradão.
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0: 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O mundo hoje funciona assim. As pessoas trabalham, ganham dinheiro e consomem. Alguns consomem muito e muitos consomem pouco. Todo esse consumo tem seu preço. E para que o mundo não pare, precisamos consumir com responsabilidade. Aprenda a manter esta máquina em harmonia.
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3: Morro Grande FM 8:26 na melhor. 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
4: Nós estamos quase no final do porteiro. Já já a gente fecha aí, ó. Vai fechar com chave. Tem moda boa por aqui ainda. E a gente agradece a sua companhia aqui com a gente na rádio. Agora tem Gustavo Lima.
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0: última de hoje, Lauana Prado, Me Leva Pra Casa, escrito nas estrelas, Hugo Guilherme, Maiara e Maraísa, Morena de Goiânia, Jorge Matheus, Lauana Prado, Odeira Sinais e também Gustavo Lima, Morar Nesse Motel. Encerrando mais uma edição do nosso Paradão. Tô indo, mas eu volto. Eu tenho encontro marcado com você nesse mesmo horário, nessa mesma emissora, trazendo o melhor da nossa moda sertaneja. Um abraço bem carinhoso, bem apertado, do Cleiton Júnior, e até lá.
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3: Morro Grande FM, agora 8h41.

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9: Olá, boa noite.
10: Boa noite para você que nos acompanha em todo o país.
9: Terça-feira, 14 de julho de 2026.
10: E vamos aos destaques da Voz do Brasil.
9: Meio ambiente e clima. Painel eletrônico monitora efeitos do El Niño no país.
10: Plataforma informa onde haverá excesso de chuvas, estiagem ou ondas de calor.
9: Hoje vamos falar sobre o fenômeno e como poderá afetar o Brasil. Luana Karen.
11: Entre as principais consequências esperadas para o Brasil estão excesso de chuvas na região sul e a estiagem nas regiões norte e nordeste.
10: Energia e combustíveis.
9: Conselho Nacional de Política Energética aprova aumento no percentual de etanol anidro na gasolina para 32%.
10: E aplicativo oferece ao consumidor informações sobre postos de combustíveis e canal para denúncias. Gabriela Noronha.
12: O aplicativo é gratuito e funciona como um mapa interativo no celular, ajudando o consumidor a descobrir quais postos são de confiança e quais devem ser evitados.
9: Proteção das crianças e adolescentes no ambiente digital.
10: Como o ECA Digital avança no combate à violação de direitos é o tema de entrevista com Fábio Meirelles, do Ministério dos Direitos Humanos e Cidadania.
13: Então, o ECA Digital é um grande avanço, traz esse princípio do ECA, né, da proteção integral, da prioridade absoluta para o ambiente digital, e ele hoje já é uma referência no Brasil e no mundo.
9: Hoje, na apresentação da Voz do Brasil, Luciana Vasconcelos e Luciano Seixas.
10: E acompanhe a gente ao vivo, acesse radiogov.ebc.com.br ou Canal Gov na sua TV aberta.
9: O percentual de etanol na gasolina será elevado de 30 para 32%.
10: A medida aprovada hoje pelo Conselho Nacional de Política Energética tem previsão para valer a partir de 1º de agosto.
9: E terá vigência de 180 dias, com possibilidade de prorrogação por igual período.
10: O ministro de Minas e Energia, Alexandre Silveira, afirmou que a mudança é segura e que tem respaldo técnico.
14: Nós estamos completamente seguros de avançar até o E32. O Instituto Mauá nos deu o laudo de que nós estamos habilitados a fazer o aumento. E a transitoriedade é apenas uma maneira de nos precavermos a poder, dentro de 180 dias, nós vermos o que está acontecendo. A cada oscilação, nós sentamos e protegemos o consumidor e protegemos a economia nacional.
9: Ainda de acordo com o ministro Alexandre Silveira, a medida vai contribuir para a autossuficiência do país em meio ao contexto da